0: Superior. Luana Karen.
1: Os inscritos devem conferir o local de prova com antecedência e organizar os itens necessários para o exame, como documento oficial com foto e caneta esferográfica preta.
2: Flagrantes de trabalho em condição análoga à escravidão atingem setores como pecuária, construção civil e serviços domésticos.
0: Ministério do Trabalho e Emprego atualiza cadastro de empregadores autuados no país. Gabriela Noronha.
3: Os 82 registros estão distribuídos por 21 unidades da Federação. Minas Gerais concentra o maior número de ocorrências.
2: Proteção às mulheres.
0: Vítimas de violência doméstica têm direito a afastamento remunerado do trabalho por até 6 meses.
2: A decisão garante a estabilidade financeira para romper o ciclo de violência. Thaís de Araújo.
4: A mulher afastada não precisa cumprir período de carência. Também não há desconto de contribuição previdenciária e o período é computado como tempo de contribuição para a aposentadoria.
0: Na apresentação da Voz do Brasil, Luciano Seixas e Mariana Júnior.
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0: Mais de 500 trabalhadores foram resgatados em situação de exploração extrema e trabalho análogo à escravidão em 21 estados brasileiros.
2: O Ministério do Trabalho atualizou a chamada Lista Suja, cadastro que reúne empregadores responsabilizados por submeter trabalhadores a condições análogas à escravidão.
0: Nesta nova atualização foram incluídos 82 nomes entre pessoas físicas e empresas. Os casos foram identificados em fiscalizações realizadas entre 2024 e 2026.
3: 82 novos nomes foram incluídos na chamada Lista Suja, cadastro que reúne empregadores flagrados submetendo trabalhadores a condições análogas à escravidão. Desse total, 54 são pessoas físicas e 28 são empresas. A atualização do documento foi publicada pelo Ministério do Trabalho e incluiu casos identificados pela Inspeção do Trabalho entre 2024 e 2026. A coordenadora geral de Fiscalização para a Erradicação do Trabalho Análogo ao de Escravizado e Tráfico de Pessoas, Shakti Prates Borella, explica que os registros entram no cadastro somente após o encerramento do processo administrativo, quando existe decisão definitiva pela procedência da autuação.
5: O empregador tem o direito à defesa, ele vai fazer sua defesa e tem um julgamento administrativo que vai constatar que, de fato, aquela infração existiu. Quando não tem mais recurso administrativo, essa empresa vai entrar na lista, vai entrar no cadastro de empregadores.
3: Ainda segundo o cadastro, os 82 registros estão distribuídos por 21 unidades da federação. Minas Gerais concentra o maior número de ocorrências, com 19 casos, seguido pela Bahia com 8. Entre as atividades econômicas com maior número de inclusões nesta atualização estão a criação de bovinos para corte, os serviços domésticos, a produção de carvão vegetal, a produção de café e a construção de edifícios. Os novos casos incluídos no cadastro resultaram no resgate de mais de 500 trabalhadores em situações de exploração e de trabalho análogo à escravidão. A coordenadora Shakti Prates fala sobre a importância da denúncia.
5: Nós temos dois principais canais de denúncia. Um é o sistema IP, que você encontra na internet, e o outro é o Disque 100, que você consegue via telefone. Quem faz a denúncia pode colocar seu nome, seu telefone, porque isso facilita muito para a gente conseguir mais informação e garantir que o Estado chegue a essas pessoas, garantir que essa política de Estado seja executada.
3: As ações de combate ao trabalho análogo à escravidão são coordenadas pela Auditoria Fiscal do Trabalho. As operações contam, em geral, com a participação da Polícia Federal, do Ministério Público do Trabalho, do Ministério Público Federal e da Defensoria Pública da União. Reportagem Gabriela Noronha.
2: Mulheres vítimas de violência doméstica que precisarem deixar o trabalho para se proteger agora tem direito a um afastamento remunerado por até 6 meses.
0: O governo federal seguiu o parecer da Advocacia Geral da União após o entendimento do Supremo Tribunal Federal sobre a Lei Maria da Penha.
2: A medida não exige tempo mínimo de contribuição e o período de afastamento continua contando para a aposentadoria.
4: Mulheres vítimas de violência doméstica terão direito a afastamento remunerado de até 6 meses, mediante determinação judicial. A medida, prevista na Lei Maria da Penha, cumpre decisão do Supremo Tribunal Federal para garantir segurança financeira às mulheres que precisam se afastar do trabalho para preservar a própria integridade e romper o ciclo da violência doméstica. A medida protetiva judicial, que determina o afastamento, será suficiente para viabilizar o pagamento, como explica a presidente do Instituto Nacional do Seguro Social, o INSS, Ana Cristina Silveira.
6: estão denunciando e tendo uma medida protetiva do juiz criminal, ela consegue solicitar o benefício pelo aplicativo Meu INSS, pelo 135, ou pessoalmente nas agências do INSS. Ela consegue passar 6 meses longe do trabalho para poder refazer sua vida em outro local, caso necessário.
4: A mulher afastada não precisa cumprir período de carência para receber o benefício. Também não há desconto de contribuição previdenciária sobre o valor recebido. E o período é computado como tempo de contribuição para a aposentadoria. A secretária executiva do Ministério das Mulheres, Eutália Barbosa, fala sobre a importância do benefício.
7: A principal função dele é justamente garantir segurança, né? Porque a mulher não tenha que escolher entre a segurança da sua vida e a sua autonomia financeira ou acesso ao seu salário.
4: A presidente do INSS, Ana Cristina Silveira, explica que o órgão também poderá cobrar do agressor, por meio de ação regressiva, os valores pagos à vítima.
6: O parecer determina que vai haver ação regressiva para rever do agressor os valores que foram pagos pela Previdência. Então é uma medida muito positiva, porque além de acolher as mulheres, a gente faz com que os agressores eles paguem pelos seus atos, também financeiramente.
4: Para as mulheres que não são seguradas da Previdência, o benefício tem natureza assistencial. Neste caso, o pagamento será feito pelo Estado, pelo Distrito Federal ou pelo município indicado pelo juiz. Com locução de Thaís de Araújo, reportagem Cleide Lopes.
0: Novas oportunidades para o setor industrial, estratégias de competitividade, inovação e os impactos do acordo Mercosul-União Europeia.
2: O encontro Conexões Produtivas, promovido pela Apex Brasil, a agência brasileira de promoção de exportações e investimentos, mostrou aos empresários a importância da abertura de novos mercados para produtos brasileiros.
0: O evento é voltado para grandes, médias e pequenas indústrias.
8: O Conexões Produtivas apresenta aos estados oportunidades para o desenvolvimento da indústria, com atenção às vocações locais para exportações a partir do acordo Mercosul-União Europeia. Segundo a Apex Brasil, o mercado europeu reúne 27 países, com potencial de alcance de 780 milhões de consumidores. O encontro também debateu a estratégia do Brasil para expandir mercados e fortalecer a indústria diante do novo cenário internacional. O ministro do Desenvolvimento, Indústria, Comércio e Serviços, Márcio Elias Rosa, destacou a importância do país conquistar novos mercados.
9: Buscar a diversificação de mercados significa buscar oportunidades para a nossa atividade industrial comercializar fora do país, né? Para além da questão simplesmente do agronegócio, que já vende muito bem, nós estamos celebrando nesse ano a abertura de mais de 700 novos mercados para o agro, para a pecuária. Agora, para o setor industrial, para a indústria de transformação, para a indústria de manufatura, que é muito relevante, nós devemos buscar a diversificação.
8: O evento também discutiu caminhos para ampliar a presença de empresas do Rio de Janeiro no mercado internacional. O presidente da Apex Brasil, Laudemir Miller, destacou o potencial do Estado nas exportações.
10: E o Estado do Rio de Janeiro tem uma diversificação da indústria muito forte, tem uma indústria de óleo e gás muito forte, tem uma indústria da moda muito forte, uma indústria metal-mecânica muito forte, uma indústria automobilística muito forte. A gente está aqui para apoiar o empresário e a empresária do Estado do Rio, principalmente os pequenos e os médios empresários, também os grandes.
8: Um levantamento identificou 602 produtos no Estado com oportunidades de exportação. Em 2025, o Rio de Janeiro exportou mais de 48 bilhões de dólares para o mundo. Desse total, 20% das exportações do Estado foram para a União Europeia. Reportagem Márcia Fernandes.
2: A financiadora de estudos e projetos, a FINEP, lançou a seleção pública do Programa Nacional de Incubadoras Tecnológicas de Cooperativas Populares.
0: Até 14 de janeiro, instituições de pesquisa podem apresentar projetos para desenvolver ou adaptar tecnologias voltadas à economia solidária.
2: As propostas devem ser feitas em parcerias com cooperativas, associações, organizações sociais ou redes de cooperação popular.
11: A chamada pública PRONINC 2026 da FINEP, a financiadora de estudos e projetos, disponibiliza até 100 milhões de reais em recursos não reembolsáveis do FNDCT, o Fundo Nacional de Desenvolvimento Científico e Tecnológico. A proposta é transformar conhecimento e inovação em soluções para problemas concretos dos empreendimentos, como explica o secretário nacional de Economia Popular e Solidária, substituto do Ministério do Trabalho, Sérgio Godoy.
12: Tecnologias sociais que apoiam o combate à fome. São essas tecnologias que a gente está buscando.
11: As propostas devem estar diretamente ligadas à economia solidária e ser construídas de forma participativa. O gerente do Departamento de Infraestrutura e Tecnologias Sociais da FINEP, Guilherme Tulli, destaca o caráter obrigatório dessas parcerias.
12: Então precisa ter uma cooperativa, uma associação, uma organização da sociedade civil. Se não houver a inclusão dessas cooperativas populares, o projeto sequer é habilitado.
11: As propostas podem ser enviadas até 14 de janeiro de 2027. As regras completas estão no edital da chamada pública Pronink 2026, no endereço finep.gov.br. Reportagem Pablo Munhoz.
0: Chegar na escola, entrar na sala de aula e estudar. Essa é a rotina diária de milhões de estudantes brasileiros.
2: Daqui a um mês, estudantes de todo o país farão a primeira prova do Exame Nacional do Ensino Médio, o Enem.
0: E cruzar os portões da escola onde vão realizar a avaliação pode representar algo bem maior, o passaporte para a entrada no ensino superior.
2: A preparação se intensifica entre os candidatos nessa reta final.
13: Há 2 anos, a estudante Isabelle Carvalho se prepara para o Exame Nacional do Ensino Médio. Ela quer fazer medicina e dedica todo o tempo que tem aos estudos, inclusive quando está no transporte público.
14: Às vezes me incomoda um pouco, porque parece que eu estou perdendo tempo no ônibus, aí eu coloco umas videoaulas para rodar, mas é a videoaula que eu já estou acostumada, eu meio que já revejo o conteúdo.
13: Com a condição rara de saúde, o estudante Miqueias José de Almeida Gomes vai buscar uma vaga em medicina. Ele quer ajudar pessoas que vivem em situação semelhante.
15: Eu tenho muito incentivo, não só da minha mãe, dos meus familiares, e também da médica, o qual faz o meu tratamento médico. Aí eu fazer esse curso de medicina, para que eu também possa alcançar outras vidas que possuem a condição rara, que é a trombastenia de Glanzmann.
13: Daqui a um mês, milhões de estudantes como Isabelle e Miqueias realizam a prova do Enem. São 2 dias de avaliação, 8 e 15 de novembro. No primeiro domingo, os estudantes respondem a 45 questões de linguagens e códigos e 45 de ciências humanas, além da redação. Já no segundo dia de prova, são 45 questões de ciência da natureza e mais 45 de matemática. Professor de cursinho preparatório há 10 anos, Rubenilson Cerqueira, dá dicas para essa reta final.
16: Esteja nesse momento de preparo, fazer muitas questões para poder fixar o conteúdo, mas é importante que tenha um momento de descanso, porque existe um equilíbrio ali entre você ter o conhecimento, mas se não tiver com a mente descansada, você não consegue colocar isso em prática.
13: Até lá, os inscritos devem ficar atentos às orientações oficiais, conferir o local de prova com antecedência e organizar os itens necessários para o exame, como documento oficial com foto e caneta esferográfica preta. Ricardo Cardoso, presidente substituto do INEP, lembra que até o fim do mês, todos os estudantes poderão conferir o cartão de inscrição.
17: Nós teremos na última semana de outubro a divulgação do cartão de confirmação de inscrição. A maioria dos estudantes concluídos escola pública já tiveram acesso, né, vão fazer o Enem na sua própria escola, mas é importante acessar o sistema de inscrição para você ver com calma, com tranquilidade.
13: O Enem é uma das principais portas de entrada para a educação superior no Brasil. As notas do exame são utilizadas para a seleção de estudantes por meio do SISU e do ProUni e também servem de requisito para o Fundo de Financiamento Estudantil. Para mais informações sobre o exame, o MEC disponibiliza o Guia do Enem, que pode ser acessado em gov.br/MEC. Reportagem Luana Karen.
0: E o Ministério da Educação oferece ferramentas digitais gratuitas para essa preparação. O aplicativo MEC Enem traz simulados e dicas de redação.
2: Tem também o MEC Idiomas para inglês e espanhol. E o MEC Livros com mais de 25 mil obras.
0: E estão abertas as inscrições para a edição do Enem voltada para pessoas privadas de liberdade e jovens que cumprem medidas socioeducativas.
2: As inscrições devem ser feitas de forma exclusiva pelo responsável pedagógico de cada unidade.
0: Caso o participante precise de algum tipo de atendimento especializado, o pedido deve ser feito pelo responsável pedagógico no momento da inscrição.
2: Para mais informações, acesse gov.br/inep.
0: Escolas situadas em fronteiras com outros países podem aderir ao programa Escolas Interculturais.
2: A intenção é promover o enriquecimento linguístico e cultural de estudantes que moram nessas regiões e que convivem com culturas diferentes.
18: O Brasil faz fronteira com 10 nações e as escolas situadas nessas regiões enfrentam desafios relacionados à inclusão, diversidade linguística e integração cultural. E como forma de promover a educação que atende imigrantes e refugiados, o Brasil criou o programa Escolas Interculturais e de Fronteira. A diretora da escola, Silveira Martins, em Santana do Livramento, no Rio Grande do Sul, que faz fronteira com Uruguai, Elisângela Dornelles, fala sobre a experiência com o programa.
19: Os nossos alunos convivem com as duas culturas. A partir disso, nós realizamos visitas às escolas, intercâmbios, encontros, participando de seminários, viagens internacionais, atividades culturais.
18: A iniciativa prevê apoio financeiro para projetos pedagógicos desenvolvidos em cooperação com escolas de países vizinhos. A coordenadora-geral da Secretaria de Articulação Intersetorial do Ministério da Educação, Jesuína Leclerc, explica como as escolas podem participar.
20: A partir da indicação de suas respectivas secretarias, de Educação realizar o seu plano de atendimento. A escola passará a receber R$25 mil para poder dar início às suas atividades ou dar continuidade.
18: As cerca de 70 escolas de fronteira interessadas em fazer adesão ao programa devem acessar a página do Ministério da Educação em gov.br/MEC. Reportagem Cleide Lopes.
0: A previsão é que os programas interculturais sejam desenvolvidos a partir de novembro deste ano.
2: Professores e instituições de ensino de todo o país têm até o dia 12 de outubro para se inscreverem na primeira edição do Prêmio Brasil de Ensino de Matemática.
0: O concurso vai premiar até 20 iniciativas que se destacam por melhorar o aprendizado da disciplina nas salas de aula.
21: É a primeira edição do Prêmio Brasil de Ensino de Matemática na Educação Básica. A iniciativa busca valorizar experiências que contribuam para a aprendizagem e para a equidade na educação básica. O diretor-geral do Instituto de Matemática Pura e Aplicada, Marcelo Viana, explica que a premiação deve produzir subsídios técnicos para políticas educacionais.
22: Existem práticas que são realizadas aqui, lá, por um professor, uma professora, que são exitosos e indicam caminhos. Mas para isso é preciso que esses bons exemplos sejam conhecidos e sejam divulgados.
21: O prêmio vai contemplar duas categorias, docentes e instituições. Sumaia Almeida Ramos é professora de matemática em Petrolina, Pernambuco. Para ela, mais que reconhecimento, o prêmio representa a valorização do trabalho docente.
23: A partir do momento em que eu começo a mostrar que estamos vendo, estamos buscando esses profissionais, isso pode incentivar para os professores que possivelmente estejam desestimulados a quererem desenvolver projetos também.
21: As propostas selecionadas integrarão o Caderno Nacional de Práticas Exitosas, que contribuirá para a disseminação de práticas de referência no ensino de matemática. As inscrições estão abertas até 12 de outubro pelo endereço candidaturas.impa.br. Reportagem Luciana Colares de Holanda.
2: O cultivo de flores é uma atividade que requer cuidado, experiência e atenção às condições climáticas.
0: E um projeto da Universidade Federal de Santa Maria está levando conhecimento científico e capacitação gratuita para quem quer empreender nesse ramo.
2: A iniciativa já alcançou mais de 500 famílias do Rio Grande do Sul. Confira os detalhes no quadro Ciência na Prática.
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25: Transferir conhecimento científico e técnicas de produção para aumentar a sustentabilidade e o lucro no campo. Essa é a missão do Projeto Flores para Todos, uma iniciativa da equipe Fenogled do Programa de Pós-Graduação em Agronomia da Universidade Federal de Santa Maria, no Rio Grande do Sul.
26: O Projeto Flores para Todos, ele tem por objetivo formar novos produtores profissionais de flores. Nós passamos dessa fase de as flores ser uma alternativa e sim uma fonte principal de renda dentro da propriedade.
25: As espécies cultivadas pelo projeto são adaptadas para o plantio a céu aberto durante todo o ano. Isso reduz os custos de produção e aproveita o alto potencial de lucro que o mercado de flores oferece, até mesmo para pequenas propriedades.
26: As flores são parte do setor da horticultura e o principal característico desse setor é uma alta rentabilidade por metro quadrado. E por isso que se encaixa perfeitamente na pequena propriedade, onde às vezes em 30 metros quadrados a família tira um faturamento muito bom.
25: Além de movimentar o agroturismo, a iniciativa oferece consultoria gratuita que ensina o produtor a vender o seu produto, garantindo renda e reduzindo um problema antigo das comunidades rurais, a permanência da juventude no campo.
26: A gente fornece as sementes ou as patatinhas sem custo e a partir daí dá todas as orientações, desde o plantio até a colheita, pós-colheita e orientações de venda. E isso está fazendo a diferença na sucessão familiar do campo. O jovem só fica atraído se tiver renda. E a partir dali ele compra novas sementes, novas batatinhas de alta qualidade genética para dar seguimento de forma independente.
25: Acompanhe os resultados do projeto Flores para Todos na página da Universidade Federal de Santa Maria. E esse foi o Ciência na Prática. Esse episódio contou com produção de Raquel Mariano e edição de Edinaldo Júnior. E nosso encontro com o Saber Científico volta na próxima semana. Até lá.
0: Trabalha na educação infantil já pode consultar os livros que poderão chegar às escolas.
2: O guia do Programa Nacional do Livro Didático está disponível e reúne obras para o ensino e materiais de apoio aos professores.
0: Agora, escolas e professores podem se preparar para escolher os livros que vão usar nos próximos anos.
2: O Ministério da Educação divulgou o resultado final da avaliação das obras do PNLD, o Programa Nacional do Livro e do Material Didático para os anos iniciais do ensino fundamental. As obras têm o objetivo de apoiar a formação continuada e o trabalho pedagógico dos professores, principalmente em temas ligados à alfabetização. Elas fazem parte do acervo da Biblioteca do Professor e reúnem produções atualizadas sobre formação docente, além de exemplos de práticas pedagógicas em diferentes contextos. Com a divulgação do resultado final, o processo segue agora para as etapas de aquisição e distribuição, conduzidas pelo FNDE, o Fundo Nacional de Desenvolvimento da Educação. O Programa Nacional do Livro e do Material Didático é responsável pela avaliação, seleção e aquisição de livros e materiais didáticos para as escolas públicas. Após a aquisição dos materiais pelo FNDE, as obras selecionadas poderão ser disponibilizadas aos professores por meio do endereço pnldedigital.fnde.gov.br. Reportagem Talita Albuquerque.
1: E atenção, candidatos do primeiro concurso público nacional unificado.
0: Foi publicada a terceira convocação dos aprovados em lista de espera para vagas temporárias no Ministério do Trabalho e Emprego.
1: Agora, os convocados precisam cumprir a etapa documental e acompanhar a publicação da lista definitiva, prevista para novembro.
0: A documentação deve ser apresentada pela plataforma sougov.br entre 20 e 27 de outubro.
1: O candidato que não apresentar os documentos exigidos no período estabelecido perde os efeitos da convocação.
0: Para mais informações, acesse gov.br/gestão sem o tio.
1: E essas foram as notícias do governo federal.
0: Uma realização da Secretaria de Comunicação Social da Presidência da República.
1: Com produção da empresa Brasil de Comunicação.
0: Fique agora com as notícias do Poder Judiciário e do Congresso Nacional. Boa noite.
1: Boa noite, até amanhã.
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5: STF valida lei do Paraná que amplia a gratuidade em estacionamentos para pessoas com deficiência.
6: TSE anula votos recebidos por Antony Garotinho na disputa pelo governo do Rio de Janeiro.
5: Furto de carro com chave na ignição enquanto segurada abre a porta de casa não afasta cobertura securitária.
6: Boa noite, eu sou Marcela Luiza.
5: Eu sou Walter Lima.
6: O Supremo Tribunal Federal decidiu que é constitucional uma lei estadual que amplia a gratuidade em estacionamentos para pessoas com deficiência.
5: A decisão foi tomada na sessão plenária desta quinta-feira. Marta Ferreira.
7: No Paraná, as regras sobre estacionamento para pessoas com deficiência são regulamentadas pela Lei Estadual 18.419 de 2015 e pelas normas de trânsito nacionais. Dispositivos dessa norma asseguram às pessoas com deficiência um período de gratuidade equivalente ao dobro do concedido aos demais usuários. Nos estabelecimentos que não prevêem tempo mínimo gratuito, a norma garante ao menos 30 minutos de gratuidade, a fim de facilitar o deslocamento dessas pessoas. A Associação Brasileira de Shopping Centers entrou com ação no Supremo Tribunal Federal pedindo que a lei seja considerada inconstitucional. A alegação é de violação ao direito de propriedade e aos princípios da livre iniciativa e da livre concorrência. O relator é o ministro Nunes Marques. No voto, ele destacou que a finalidade predominante da lei é promover acessibilidade e inclusão social, matérias de competência legislativa concorrente. No mesmo sentido, votaram os demais ministros. O plenário, então, validou a lei do Paraná, entendendo que a norma promove acessibilidade ao garantir o dobro do período gratuito ou, na ausência de gratuidade, 30 minutos sem cobrança.
6: O Tribunal Superior Eleitoral anulou os votos recebidos por Antony Garotinho na disputa pelo governo do Rio de Janeiro.
8: A decisão, por maioria de 5-2, determinou a retotalização dos votos da eleição para governador, Guilherme Firmino.
9: Nessa quinta-feira, o Tribunal Superior Eleitoral rejeitou por unanimidade o pedido de desistência de recurso apresentado por Antony Garotinho. O TSE também manteve o indeferimento do registro de candidatura ao governo do Rio de Janeiro. Segundo o tribunal, Garotinho não tinha as condições de elegibilidade relacionadas à plenitude dos direitos políticos e à filiação partidária. Por 5-2, os ministros determinaram a anulação dos votos recebidos pelo candidato. Com isso, o tribunal determinou a retotalização da votação para governador do Rio de Janeiro.
6: Deixar carro aberto e com a chave na ignição apenas para abrir o portão de casa não afasta direito à indenização do seguro se veículo for furtado.
8: Esse entendimento é do STJ, Fátima Uchoa.
10: Após a seguradora negar a indenização do seguro veicular, a proprietária que teve o carro furtado nessa situação entrou com ação judicial, mas o Tribunal de Justiça de São Paulo negou o pedido. Já no STJ, os ministros entenderam que a conduta da mulher, adotada para guardar o carro em segurança o mais rápido possível, mesmo deixando a chave na ignição enquanto abria o portão de casa, não representa agravamento intencional do risco previsto em contrato que justifique a perda da cobertura do seguro. A relatoria foi do ministro Ricardo Vilas Boas Cueva.
6: O Tribunal Superior do Trabalho manteve uma indenização que uma faculdade terá de pagar a um professor e jornalista de Teresina, no Piauí.
8: A instituição de ensino usou imagens de televisão do professor sem autorização. O TST considerou o uso ilegal. Simone Moura.
11: A faculdade usou essas imagens em outdoors e nas redes sociais sem autorização. Para os ministros da oitava turma, a campanha teve alcance apenas local e por um período limitado. Foi fixado indenização de R$30 mil por danos materiais e R$40 mil por danos morais. A decisão foi unânime.
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6: Uma boa noite.
8: E até amanhã.
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14: Eu sou Paula Groba.
15: E eu sou Humberto Pinheiro.
14: E estes são os destaques de hoje do Jornal do Senado, que começa agora.
15: Senado conclui terceira sessão de discussão sobre a proposta que acaba com a escala 6x1.
14: Carros novos poderão ter alerta para evitar que crianças sejam esquecidas no banco de trás.
15: Projeto cria incentivos para startups que desenvolvem soluções de preservação ambiental.
14: Boa noite.
15: Boa noite.
14: O Senado realizou nesta quinta-feira a terceira sessão de discussão da PEC, que acaba com a escala 6x1. São necessárias 5 sessões de discussão antes da votação em primeiro turno. Se for aprovada, a proposta ainda terá de passar por discussões e votação em segundo turno. O texto reduz de 44 para 40 horas semanais a jornada máxima de trabalho sem redução de salário e garante 2 dias de descanso por semana. A mudança, no entanto, será gradual. 2 meses após a promulgação, a jornada jornada passaria para 42 horas semanais, já com 2 dias de descanso. 12 meses depois, o limite chegaria às 40 horas.
15: Durante a terceira sessão, o senador Paulo Paim, do PT do Rio Grande do Sul, defendeu que a redução da jornada, sem diminuição dos salários, pode fortalecer a Previdência Social. Segundo ele, o fim da escala 6x1 pode estimular a formalização de trabalho e, com mais trabalhadores com carteira assinada, aumentar a arrecadação previdenciária. Paim também afirmou que a mudança pode beneficiar empregadores e empreendedores e defendeu que desenvolvimento econômico, valorização do trabalho, proteção social e políticas humanitárias caminhem juntos.
13: Quando reduzimos a jornada, ampliamos o emprego formal. Mais empregos formais significam mais trabalhadores contribuindo com a Previdência. Mais contribuintes significam mais arrecadação previdenciária.
14: E o Senado deve começar a analisar um projeto que obriga empresas a oferecerem produtos e serviços digitais voltados a pessoas idosas, com linguagem mais simples e recursos que garantam mais segurança nas transações.
15: O texto também prevê a capacitação de idosos para que eles aprendam a identificar fraudes e golpes em operações pela internet. Repórter Alexandre Campos.
16: No caso de produtos financeiros ofertados por instituições bancárias, as aplicações de internet, quando destinadas a pessoas idosas, devem disponibilizar uma espécie de botão de pânico para interromper operações fraudulentas e canal de contestação rápida para minimizar os prejuízos. A autora do projeto, a senadora Damaris Alves, do Republicanos do Distrito Federal, acredita que essas medidas são essenciais para essa parcela da população.
17: Então a gente quer que os aplicativos, especialmente de banco, do INSS, os aplicativos públicos, o do SUS, os aplicativos que a pessoa não vive mais sem eles, sejam mais acessíveis para pessoas idosas.
16: O projeto ainda prevê que essa parcela da população aprenda a identificar fraudes e golpes em operações na internet e torna crime o gerenciamento sem autorização expressa de bens de pessoas idosas e a apropriação de senha, chave criptográfica, token, assinatura digital ou qualquer outra credencial de acesso ou autenticação com o objetivo de auferir vantagem econômica.
14: Uma tecnologia simples pode ajudar a evitar uma tragédia. Um alerta no carro para lembrar pais e mães de que há uma criança no banco de trás.
15: É o que prevê um projeto da senadora Tereza Leitão, que determina a instalação do dispositivo em automóveis novos. Mais informações com a repórter Raíssa Abreu.
18: Um pai ficou de deixar o filho na creche pela manhã antes de ir trabalhar. Em vez disso, ele seguiu direto para o trabalho, estacionou o carro e esqueceu que a criança estava na cadeirinha, no banco traseiro. O bebê ficou trancado no carro fechado por horas e só foi encontrado no final da tarde, em parada cardiorrespiratória e sem sinais vitais. Tragédias como essa, que aconteceu em Santa Catarina em 2023, são mais frequentes do que se imagina. Não existem dados consolidados no Brasil, mas estudos feitos nos Estados Unidos indicam que cerca de 40 crianças morrem anualmente por terem sido deixadas em carros fechados sob altas temperaturas. Para a senadora Tereza Leitão, do PT de Pernambuco, uma das causas desse tipo de episódio é a exaustão. E aí, as mulheres, que precisam acumular a vida profissional com a vida doméstica, são também as que mais sofrem.
19: A carga de trabalho doméstico corresponde a 21 horas, mais de 21 horas semanais, enquanto a dos homens é de pouco mais de 11 horas. A exaustão física e mental que recai sobre essas mulheres é muito grande, porque a jornada não termina quando sai do emprego. Começa uma nova jornada.
18: Para prevenir esses acidentes, a senadora apresentou um projeto que obriga as fábricas de carros a instalarem um dispositivo de alerta contra a presença de pessoas e animais esquecidos no interior dos veículos, com sinais sonoros ou luzes de emergência. A mudança valeria apenas para veículos novos e a indústria automotiva teria 2 anos para adaptação às novas exigências. A proposta vai ser encaminhada às comissões temáticas.
14: E ligações de números desconhecidos podem ganhar um novo filtro nos celulares vendidos no Brasil. Um projeto em análise no Senado prevê que celulares vendidos no país tenham uma função para bloquear, rejeitar ou silenciar chamadas de números que não estão na lista de contatos.
20: A proposta quer dar ao usuário mais controle sobre as ligações que recebe. A reportagem é de Yasmin Rodrigues.
21: O autor do projeto, o senador Stevenson Valentim, do Podemos do Rio Grande do Norte, argumenta que as chamadas indesejadas são um problema frequente para os consumidores e podem estar associadas a práticas abusivas e tentativas de golpe. A medida valeria para aparelhos comercializados no território nacional. A ideia é permitir que o próprio usuário escolha como lidar com números desconhecidos, sem depender exclusivamente de serviços oferecidos pelas operadoras. O senador Laércio Oliveira, do PP de Sergipe, destacou o impacto desse tipo de chamada na rotina dos brasileiros.
22: A gente sofre quase todos os dias com essas empresas de telemarketing, essas companhias de telefonia, importunando a vida do cidadão e da cidadã brasileira.
21: O projeto de lei foi apresentado nesta quarta-feira, dia 7 de outubro. Vai passar pelas comissões e plenário do Senado, antes de seguir para a Câmara dos Deputados.
14: Um projeto pronto para votação na Comissão de Meio Ambiente do Senado pretende incentivar empresas que desenvolvem soluções para a preservação ambiental.
20: A proposta cria critérios para o reconhecimento das chamadas startups verdes e prevê prioridade no acesso a incentivos e financiamentos. Os detalhes com a repórter Marcela Cunha.
23: Empresas que desenvolvem tecnologias para reduzir a poluição, economizar energia ou reaproveitar resíduos poderão receber incentivos específicos para crescer no Brasil. É o que prevê um projeto que inclui as chamadas startups verdes na legislação brasileira. As startups são empresas jovens, geralmente ligadas à inovação, que desenvolvem novos produtos, serviços ou modelos de negócios. Pela proposta, serão consideradas verdes aquelas que oferecem soluções para problemas ambientais, como a emissão de gases que provocam o aquecimento global, o desperdício de recursos naturais e a geração de lixo. O autor da proposta, senador Fernando Dueire, do PSD de Pernambuco, explicou que a intenção é criar condições para o desenvolvimento dessas empresas.
24: Acreditamos que ao estimularmos essas startups, estamos não apenas criando novos negócios, mas investindo na qualidade de vida das futuras gerações e no fortalecimento de uma economia mais resiliente e sustentável.
23: O projeto prevê prioridade no acesso a programas de apoio técnico e financeiro, benefícios fiscais e editais públicos de inovação e sustentabilidade.
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20: Com edição de Paulo Groba e trabalhos técnicos de Eliseu Caires, o Jornal do Senado fica por aqui. Acompanhe agora as notícias da Câmara dos Deputados. Boa noite.
14: Boa noite e até amanhã.
4: Jornal Câmara dos Deputados. Projeto obriga postos a detalhar custo dos combustíveis nas notas fiscais.
26: Comissão aprova selo para premiar cidades com boas práticas no trânsito.
4: Câmara analisa dar à assinatura digital valor de reconhecimento de firma.
26: Boa noite. Projeto em debate na Câmara confere à assinatura digital o valor de reconhecimento de firma em cartório. A ideia é diminuir a burocracia e facilitar a vida do cidadão, sem perder a segurança nos documentos. Confira os detalhes na reportagem de Fabielle Pires.
27: Já pensou resolver pela internet uma burocracia que exige uma ida ao cartório? Um projeto em análise na Câmara dos Deputados quer facilitar esse processo e permitir que a assinatura digital tenha o mesmo valor do reconhecimento de firma. Antes de entender a proposta, é preciso entender como funciona a assinatura digital. Atualmente, assinaturas digitais são feitas com certificado da Infraestrutura de Chaves Públicas Brasileira, a ICP Brasil, um sistema oficial do país que garante a validade jurídica e a segurança de assinaturas e certificados digitais. Quando uma pessoa assina um documento usando um certificado digital da ICP Brasil, é possível verificar a identidade de quem assinou e a integridade daquele documento. O que ainda não acontece automaticamente, essa assinatura substitui o reconhecimento de firma em cartório nos casos em que ele é exigido. A proposta determina que os documentos assinados eletronicamente sejam equiparados aos documentos com reconhecimento de firma. Segundo o autor, deputado Rafael Prudente, do MDB do Distrito Federal, a assinatura digital diminui a burocracia no dia a dia do cidadão. O projeto que equipara a assinatura com certificado digital da ICP Brasil ao reconhecimento de firma foi aprovado pela Comissão de Ciência, Tecnologia e Inovação da Câmara e agora segue para análise da Comissão de Constituição e Justiça. Para virar lei, precisa ser aprovado pela Câmara e pelo Senado. Da Rádio Câmara de Brasília, Fabielle Pires.
0: Economia.
1: Sóstenes Cavalcante, do PL do Rio de Janeiro, defende proposta para limitar os juros do crédito consignado de aposentados e pensionistas que recebem até 3 salários mínimos, além de beneficiários do BPC. O projeto determina que a taxa não poderá superar o IPCA, índice usado para medir a inflação oficial do país.
2: Sóstenes Cavalcante aponta que refinanciamentos feitos sem autorização aumentam a dívida de quem já tem parte da renda comprometida com os empréstimos. O texto também restringe a concessão desses descontos às instituições autorizadas e aos bancos públicos.
1: Carlos Veras, do PT de Pernambuco, defende o projeto que autoriza a União a criar uma estatal para atuar na distribuição de combustíveis, biocombustíveis e gás de cozinha. Ele explica que a ideia é recompor a presença pública no setor para assegurar a soberania energética.
2: A proposta permite a recomposição estatal por meio da compra de ativos operacionais ou participações em refinarias e bases de distribuição. Para Carlos Veras, o projeto combate aumentos abusivos de preços e garante o abastecimento em regiões remotas e de vulnerabilidade social.
1: Jefferson Campos, do PL de São Paulo, é um dos signatários da proposta de emenda à Constituição que estabelece um teto de gastos para órgãos da administração pública.
2: A proposta fixa limites orçamentários para despesas com publicidade institucional e determina um teto para os gastos do Poder Legislativo e dos Tribunais de Contas. Jefferson Campos entende que a medida contribui para garantir maior responsabilidade fiscal na administração pública.
0: Transportes.
1: A Comissão de Viação e Transportes aprovou um selo para premiar cidades que adotem boas práticas no trânsito. Saiba mais sobre o assunto na reportagem de Agui Pontes.
3: A Câmara dos Deputados debate recompensar municípios que adotem boas práticas na gestão do trânsito. A Comissão de Viação e Transportes aprovou o projeto que institui o selo Município com Mobilidade Segura. O objetivo da medida é premiar as cidades que façam um bom trabalho na prevenção de acidentes. Menos de 40% dos municípios receberiam o selo hoje. O projeto de lei do deputado Amon Mandel, do Republicano do Amazonas, dá justamente um incentivo para as cidades que cumprem as diretrizes da Política Nacional de Mobilidade Urbana. Mas não só, ela estabelece duas exigências: que o município possua um plano de mobilidade urbana e que esteja integrado ao Sistema Nacional de Trânsito previsto no Código de Trânsito Brasileiro. No primeiro caso, que pede a existência de um plano de mobilidade, 1.910 municípios já são obrigados a elaborar e aprovar um plano, mas desses, 79,6% não cumpriram a determinação legal. Para além disso, 63,2% de todos os municípios brasileiros pecam no segundo ponto, que é estar integrado ao Sistema Nacional de Trânsito. Para conseguir o selo, também se exige que programas, ações, campanhas e metas adotadas pelo município estejam alinhadas com o Plano Nacional de Redução de Mortes e Lesões no Trânsito e ao conceito Visão Zero, que busca um contexto em que mais nenhuma morte aconteça no trânsito. Com a implementação do projeto, o Poder Executivo definirá o órgão responsável pela concessão, fiscalização e divulgação dos municípios certificados. Segundo o deputado Amon Mandel, autor do projeto, o selo municipal surge como um instrumento de incentivo e reconhecimento para gestões comprometidas com práticas modernas de segurança. O selo, ainda segundo o deputado, contribui para promover a acessibilidade e prevenir mortes e lesões graves. O projeto será analisado pelas comissões de Desenvolvimento Urbano e de Constituição e Justiça e de Cidadania. Da Rádio Câmara de Brasília, Agui Pontes.
2: Delegado Caveira, do PL do Pará, apresentou o projeto que proíbe a exigência de vistoria veicular periódica baseada apenas no tempo de uso do automóvel. A proposta busca impedir cobranças recorrentes que penalizem motoristas e proprietários de veículos mais antigos.
1: Atualmente, a lei não estabelece a obrigação da vistoria, mas a proposta inclui a proibição de forma expressa no Código de Trânsito Brasileiro. Delegado Caveira argumenta que defeitos mecânicos representam menos de 7% dos sinistros em rodovias federais.
2: A Câmara analisa projeto que obriga a instalação de temporizadores regressivos em semáforos que tenham fiscalização eletrônica.
26: A autora da matéria, Gleisi Hoffmann, do PT do Paraná, afirma que a medida torna o trânsito mais seguro, evitando frenagens bruscas, acelerações indevidas e decisões de risco nos cruzamentos.
1: Gleisi Hoffmann ressalta ainda que se o temporizador estiver com defeito, dessincronizado ou com baixa visibilidade, não poderá ser aplicada a multa pelo equipamento de fiscalização. A proposta dá aos órgãos de trânsito 60 dias para adequar os semáforos que já possuem fiscalização eletrônica.
0: Segurança Pública.
26: Guilherme Derrite, do PP de São Paulo, quer incluir entre os crimes hediondos as formas mais graves de homicídio, latrocínio e extorsão, cometidas por integrantes de organizações criminosas e milícias. A proposta amplia o tratamento mais rigoroso para crimes praticados nesse contexto.
1: Guilherme Derrite argumenta que esses delitos têm maior potencial de violência e intimidação e, por isso, devem receber o mesmo tratamento dado aos crimes mais graves previstos na legislação. O deputado reitera que a medida reforça o combate ao crime organizado.
26: Tornar imprescritível o crime de trabalho análogo à escravidão é o objetivo de projeto apresentado por Amanda Gentil, do PP do Maranhão. Se a mudança for aprovada, o passar do tempo não poderá impedir a responsabilização de quem cometer esse tipo de crime.
1: Amanda Gentil lembra que a Corte Interamericana de Direitos Humanos já determinou ao Brasil a adoção de medidas para impedir a prescrição desses crimes. A deputada avalia que a mudança pode reduzir a impunidade de casos em que a investigação e a responsabilização demoram a avançar.
26: O projeto de defensor Stélio Denner, do União de Roraima, inclui na Lei Maria da Penha o monitoramento eletrônico do agressor como medida protetiva de urgência em situações de alto risco à mulher. Segundo o deputado, a iniciativa visa conter a escalada do feminicídio no Brasil.
1: Pelo texto do defensor Stélio Denner, o juiz deverá observar novos critérios para conceder a medida protetiva, como casos de ameaça grave, histórico de agressões e perseguição. O texto também prevê a integração da tornozeleira eletrônica com mecanismos de alerta direto à vítima.
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0: Política.
26: Elmar Nascimento, do União da Bahia, defende o respeito às prerrogativas do Congresso e as garantias do devido processo legal na atuação dos órgãos de controle. O deputado reclama de interferências de outros poderes e ressalta a importância do contraditório e da ampla defesa.
1: Elmar Nascimento afirma que decisões sobre orçamento, emendas e mandatos devem respeitar o devido processo legal. Ele também afirma que os órgãos de controle precisam atuar dentro das competências definidas pela Constituição, sem criminalizar a política.
0: Saúde.
26: Fernando Monteiro, do PSD de Pernambuco, sugere a criação do Dia Nacional dos Técnicos e Auxiliares em Saúde Bucal, a ser comemorado em 20 de março. De acordo com o parlamentar, o projeto busca valorizar os mais de 230 mil profissionais da área registrados no país.
1: Fernando Monteiro acredita que a data vai incentivar ações educativas e científicas, além de impulsionar políticas públicas para fortalecer a odontologia no SUS. Ele sustenta que esses profissionais têm papel importante na prevenção de doenças.
0: Educação.
26: Avança na Câmara projeto que reserva recursos de bolsas educacionais para pessoas com deficiência. Os detalhes com a repórter Silvia Munhá.
6: A Comissão de Defesa dos Direitos das Pessoas com Deficiência da Câmara dos Deputados aprovou proposta que destina um percentual dos recursos do FNDE para bolsas e outros tipos de auxílios para estudantes com deficiência. O percentual deverá ser regulado pelo Executivo. Hoje, a legislação permite ao FNDE, o Fundo Nacional de Desenvolvimento da Educação, conceder bolsas de estudo, bolsas de permanência e ressarcimento de despesas a estudantes, mas não prevê reserva para grupos específicos. A versão original do projeto destinava o benefício apenas aos estudantes surdos, mas foi ampliada durante a avaliação pela Comissão de Educação. O relator na Comissão de Defesa dos Direitos das Pessoas com Deficiência, deputado Rodrigo Hollenberg, do PSB do Distrito Federal, fez novo ajuste no texto.
7: Entendemos, porém, que não há motivo para a redação do substitutivo mencionar diretamente apenas as pessoas surdas ou pertencentes ao transtorno do espectro autista. Por essa razão, propomos um substitutivo que unifica a aplicação do dispositivo legal em benefício de todas as pessoas com deficiência por meio de remissão simples à Lei Brasileira de Inclusão das Pessoas com Deficiência.
6: O relator citou dados do Censo da Educação Superior de 2024 que mostram que os maiores grupos de estudantes com deficiência matriculados no ensino superior são pessoas com deficiência física, 30,5%, baixa visão, 22,8% e transtorno do espectro autista, 16,7%. A proposta que reserva recursos de bolsas educacionais para pessoas com deficiência será analisada agora pelas comissões de Finanças e Tributação e de Constituição e Justiça. Da Rádio Câmara de Brasília, Silvia Minhato.
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0: Votação.
1: Os deputados analisam projeto que obriga os postos a detalhar a composição do preço dos combustíveis na nota fiscal. O texto pode ser incluído na pauta de votações, como informa o repórter Antônio Vital.
12: Está pronto para ser votado no plenário da Câmara projeto que obriga os postos de combustíveis a detalhar na nota fiscal todos os componentes do custo da gasolina, do etanol e do diesel para o consumidor. De acordo com a proposta apresentada pelo deputado licenciado Guilherme Boulos, a nota fiscal deverá conter informações como o custo inicial do combustível para o produtor ou importador, o custo do biocombustível adicionado à gasolina, o lucro da distribuidora e do dono do posto, bem como o valor dos tributos federais e estaduais. Produtores, importadores e distribuidores também ficam obrigados a fornecer as mesmas informações em suas notas fiscais. O objetivo, de acordo com o autor, é permitir identificar a composição do custo final, o que seria bom para a concorrência e para o consumidor, que poderia assim agir como fiscal em caso de abusos. O projeto ganhou um regime de urgência, o que permite que seja votado diretamente no plenário da Câmara, sem passar pela análise das comissões permanentes da Casa. O regime de urgência foi aprovado de maneira simbólica, mas provocou discussão no plenário. Para o deputado Gilson Marques, do Novo de Santa Catarina, não tem como dono do posto de combustíveis saber todos os componentes do preço.
13: Transparência é sempre positiva, mas a minha preocupação aqui, entre outras, é o seguinte: informe na nota fiscal toda a composição do preço dos combustíveis e do GLP. O posto de combustível não tem essa informação, não tem como ele ter essa informação. Toda a composição do custo de cada componente, de cada pessoa, de onde vem a importação, ele não tem essa informação hoje.
12: Já a bancada aliada ao governo defendeu a proposta, como disse o deputado Tarcísio Mota, do PSOL do Rio de Janeiro.
17: Ele é singelo, ele diz: na nota fiscal da produção, da compra do combustível ou do gás, deverá ver discriminado aquilo que é o custo do produto que vem, né, o custo da produção daquela mercadoria, do combustível, e também os custos de impostos e os custos, inclusive o lucro que está vindo das próprias refinarias. Há que se lembrar que o processo de privatização das refinarias no Brasil resultou num processo de encarecimento do combustível.
12: Ainda não há data para votação no plenário da Câmara do projeto que obriga os postos de combustíveis a detalhar na nota fiscal todos os componentes do custo da gasolina, do etanol e do diesel para o consumidor. Rádio Câmara de Brasília, Antônio Vital.
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0: Esporte.
26: João Cury, do MDB de São Paulo, defende proposta que estende a imunidade tributária às entidades esportivas sem fins lucrativos. A medida equipara organizações dos movimentos olímpico, paralímpico, clubístico e educacional às instituições de educação e assistência social.
1: A iniciativa, que tem o apoio de João Cury, visa fortalecer o desenvolvimento de atletas e contribuir com a saúde pública. Ele acredita que a imunidade sobre impostos de patrimônio, renda e serviços garante a maior estabilidade financeira para as entidades formadoras.
26: Projeto de Saulo Pedroso, do PSD de São Paulo, define quem pode ser considerado representante de uma organização esportiva privada nos casos de corrupção no esporte. Entram nessa definição dirigentes, diretores, administradores e procuradores que exerçam poderes de representação.
1: Saulo Pedroso explica que a medida pretende dar mais clareza à aplicação da lei e evitar interpretações diferentes sobre quem pode responder pelo crime de corrupção privada no esporte. Ele ressalta que o projeto não institui um novo crime nem altera as penas previstas atualmente.
26: Proposta de delegado Éder Mauro, do PL do Pará, estabelece o sexo biológico registrado no nascimento como único critério para definir a categoria de atletas em competições esportivas promovidas pelo poder público.
1: O texto também inclui competições estudantis e prevê a apresentação de documentos para comprovação. Delegado Éder Mauro alerta que atletas que competirem em categoria diferente da correspondente ao sexo de nascimento poderão ser excluídos, perder premiações e sofrer suspensão de até um ano.
26: Márcio Bioc, do MDB do Rio Grande do Sul, defende a aprovação de projeto que institui 8 de novembro como Dia Nacional do Fisioterapeuta Esportivo. Autor da proposta, ele ressalta a importância dos profissionais na prevenção de lesões e na recuperação de quem pratica atividades físicas.
1: Márcio Bioc avalia que a homenagem também pode ampliar conscientização sobre a prática segura de exercícios. O deputado explica que a data escolhida marca a fundação da Sociedade Nacional de Fisioterapia Esportiva e o reconhecimento oficial da especialidade no país.
26: Termina agora o Jornal Câmara dos Deputados, produzido pela Rádio Câmara, com trabalhos técnicos de Everson Urani e apresentação de José Carlos Andrade e Márcio Aquilissardi. Uma boa noite para você.
1: Uma ótima noite. A Voz do Brasil volta amanhã.
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0: velhinhas, as clássicas pra gente matar saudades aqui na programação da Mix. Tá valendo hoje, copo térmico personalizado Mix. Pra você que é fã do melhor mix do Brasil, essa é a sua chance. Manda aí o seu nome completo usando a hashtag Copo Mix pro 11983408000 e aguardo o resultado que rola no finalzinho do baú, tá bom? A gente vai abrir com Michael Jackson.
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0: Full Circle, mostrando que alguns clássicos continuam girando na nossa memória, né? 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

0: para as 11, Counting Crows, Mr. Jones, fechando aqui mais uma edição na Mix do Baú da Mix. E agora vamos liberar aquele copo térmico personalizado Mix. E quem tá levando é o Lindoval Queiroz, final do fone 2028. Lindoval, parabéns. Aguarde que a equipe da Mix vai entrar em contato contigo. Acabou.
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0: aqui é Simone e eu quero pedir a música do Backstreet Boys, Everybody.
1: Fala galera da Mix, que é Valdir. 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
0: Mix 113, excelente noite pra você de quinta-feira. Tudo certo por aí? A partir de agora aqui na Mix tem um Mix Acústico. Vamos lá curtir essas versões desplugadas a partir de agora.
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1: Mix 1121, Simple Plan, Perfect, foi a última de hoje do Mix Acústico.
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0: Mix meia-noite 2, Britney Spears, Criminal, depois do intervalo, No Break.
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0: 7h27, Neon Mad aqui no No Break. 2 horas de música direto, sem nenhum intervalo comercial, rolando na sua madrugada já de sexta-feira. 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

0: 97, Blink-182 a início aqui no No Break. 2 horas de música direto, sem nenhum intervalo comercial. 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

mais aqui no No Break, 2 horas de música direto na sua madrugada de sexta-feira. É som atrás de som que a gente vai rolar nessa última hora. Shawn Mendes, Camila Cabello, Rapa e agora tem Nico and Vince.

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0: eu quero pedir a música do Backstreet Boys, Everybody.
1: Fala galera da Mix, que é Valdir, toca uma música aí do Coldplay.
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1: Mix, e agora a gente dá aquela turbinada na programação. 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

excelente sexta-feira. Mix News. Notícia de música: a Pitty, que essa semana completou 49 anos, revelou a capa e a tracklist do seu novo trabalho. São 13 músicas, incluindo, claro, o single Sobremesa, já lançado.

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10: Olá, ouvinte, tudo bem? Eu sou o Cadu Reis, repórter da Rede de Notícias Acaerte. E nesta semana vamos ouvir o diretor-presidente da Companhia Catarinense de Águas e Saneamento, Pedro Joel Horstmann. Qual a previsão de investimentos da Casam para este ano de 2026, presidente?
11: O foco da Casam é investir, né, em água e esgotamento sanitário. A nossa meta de investimento até o ano de 22 era em torno de R$200 milhões por ano. Em 23, quando o governador Jorginho Melo já assumiu, né, a Casam já fez R$440 milhões de investimento. Em 24, passou para R$630 milhões de investimento. Em 25, chegamos a R$750 milhões de investimento. E agora, no ano de 26, nossa projeção é chegar em torno de R$860 milhões de investimento. Esse investimento está distribuído em todos os municípios da Casam, né, são 194 município que a Casam atende hoje, né? E percentual geralmente fica em torno de 50% em abastecimento de água e 50% em coleta e tratamento de esgoto.
10: Presidente, quais são os focos da Casam na aplicação de investimentos para estas duas áreas?
11: Os investimentos estão concentrados na parte de água, em novas estações de tratamento de água, em novos reservatórios. Nesses três anos, foram feitos em torno de 200 reservatórios de aço inox ou aço vitrificado. 80% dos municípios de Santa Catarina estão recebendo esse tipo de reservatório. E o restante, os outros 20%, até o ano de 2028, vão receber. Todos os 194 municípios que a Casam atende hoje, vai receber um reservatório de aço inox ou aço vitrificado. Além disso, foi feito em torno de 4 mil quilômetros de rede de água, saindo rede de água pelo passeio, evitando intervenção na pista de rolamento. Além disso, tem abastecimento de água, a gente fez em torno de 15 estações de tratamento de água nova. E esgotamento sanitário, a maior obra nossa hoje é a estação ali de hipotecas, ela está com 90% já concluída, a ideia é a gente ainda até final do ano inaugurar ela, botar ela em pré-operação, é uma obra de R$280 milhões. Tem outras obras também aqui, né, no município de Florianópolis, então tem várias obras de infraestrutura de grande porte e também de pequeno porte para poder ampliar a cobertura de abastecimento de água e também a oferta e o tratamento de esgoto.
10: Como funciona o programa Esgotamento Sanitário sobre Rodas e onde ele é utilizado como solução para ampliação deste serviço, presidente?
11: Dos 194 municípios que a Casan atende hoje, 140 municípios são menos de 15 mil habitantes. Para esse município, a Casan está adotando o esgotamento sobre roda. O morador, ele tem que ter uma fossa, um filtro e um sumidouro adequado, né, para tratamento. Já é a regra aprovada pela agência reguladora que esse sistema de tratamento é eficiente e eficaz e a Casan está adotando. Hoje, a Casan já fez em vistorias nas residências em torno de 45 municípios já, desses 140. Já estamos fazendo coleta em torno de 20 municípios, com um caminhão limpa a fossa e levando para uma estação própria da Casan ou para uma estação de um terceiro.
10: Este é o diretor-presidente da Companhia Catarinense de Águas e Saneamento, Casan, Pedro Joel Horstmann. Ficamos por aqui com o Minuto de Santa Catarina desta semana. Até logo.
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2: Muito bem, agora são 7:12, 7:12, manhã de sexta-feira, então, sextamos, meu povo, né? E a partir de agora tá no ar mais uma edição do nosso Jornal da Mix. Então, seja muito bem-vindo e muito bem-vinda em mais uma edição aqui do nosso informativo. A partir de hoje, né, já falamos durante toda a semana, estamos com o programa começando depois do horário eleitoral gratuito, né? Como não temos o segundo turno no estado catarinense, né? O estado catarinense definiu a eleição para governador em primeiro turno, mas temos o segundo turno presidencial. Então, a partir de hoje, né, tem o horário político entre os dois partidos, né? No caso, a presidência da República, 10 minutos, 5 minutos para cada candidato e automaticamente o nosso Jornal da Mix começa depois do horário eleitoral gratuito até o dia 23 deste mês de outubro. E claro, né? Bom dia para você, bom dia para a vida, bom dia com trabalho, com muita fé, com esperanças renovadas e alegrias sempre. Bom dia com Deus no coração. Muito obrigado a você que está aí do outro lado nos ouvindo, onde quer que você esteja e da forma que você estiver nos ouvindo, através do site, né? radiomixfm.com.br, tem lá o clique ouça ao vivo, né? E aí você escolhe SUSC, somos nós, e automaticamente você leva, você tem a nossa programação local e também, é claro, pelo aplicativo da Mix, também baixando gratuitamente para iOS ou para Android, também escolha SUSC. E tradicionalmente você que nos ouve através do prefixo do nosso dial, perdão, né, o nosso dial 103.1 para toda a região da Amorel. Hoje é sexta-feira, então vamos trazer as principais informações para você dentro do nosso Jornal da Mix. Claro que teremos você participando conosco, interagindo, mandando seu recado, seu alô, seu bom dia. E claro que a gente, claro, tem muita coisa para conversar. Olha, o Sebrae de Santa Catarina reuniu na última quarta-feira, dia 7, em Tubarão, lideranças empresariais, representantes do poder público e também de entidades do sul do estado catarinense. O município de Laguna esteve representado pelo presidente da Associação Empresarial de Laguna, o Damiano Zandreades. A reunião apresentou resultados das ações que foram desenvolvidas em 2026 e também já projetou aquilo que está previsto para 2027, com destaques aí para iniciativas que beneficiam a economia de Laguna e também municípios da região sul. O encontro também abriu espaço para que representantes regionais apresentassem as suas demandas, os seus desafios e também as oportunidades. Entre os principais temas de interesse para Laguna e região, ganharam destaque os projetos ligados à economia azul, um modelo de desenvolvimento que busca aproveitar de forma sustentável os recursos e as atividades econômicas relacionadas ao ambiente aquático, a indicação geográfica do camarão de Laguna, que fortalece a pesca artesanal, claro, por consequência, o turismo local e agrega um valor comercial aí para o crustáceo que tanto nós gostamos, que é claro, o nosso camarão. Por falar em camarão, a gente lembra de feira e tudo mais, né? Então a gente tem aquela Feira do Mar, que comemora seu primeiro ano com ação no Dia das Crianças. Olha, a Feira Municipal Terra e Mar completa um ano de atividades no próximo dia 18 deste mês. E para celebrar a data, os organizadores prepararam um evento especial alusivo ao aniversário, mas também à Semana das Crianças. O evento acontece entre 10 e 18 horas no Mercado Público, no centro, e para a comemoração estão programados oficinas para crianças e adultos, campanha de doação de livros e brinquedos, brinquedos infláveis para a diversão da garotada e muitas opções de artesanato também, né? E automaticamente nós temos aqui a programação que começa às 11 horas com oficina de macramê, Meio-dia tem oficina de Eco Bag. 14 horas, oficina de pintura de tecido para crianças. 15 horas, oficina de balão para as crianças. 4:30 da tarde, oficina de decoração de cupcake para crianças. E às 5, oficina de crochê para adultos. Todas essas oficinas são gratuitas, com 10 vagas cada, né? As inscrições acontecem no local, né? E por ordem de chegada ali no Mercado Público, comemorando aí a Feira Terra e Mar do Mercado Público, que comemora um ano, dia 18, e que tem esse evento especial para o Dia das Crianças. Agora são 7:18, 7:18. Você está com o nosso Jornal da Mix. E olha, gente, estamos agora com um feriadão, né? Vamos ter um feriado na próxima segunda-feira, dia 12, dia de Nossa Senhora Aparecida, padroeira do Brasil. E operações vão reforçar a fiscalização nas rodovias de Santa Catarina nesse feriadão, que tem aí festas, né? Expectativa de trânsito intenso. Inclusive, indo, né, para outras regiões do estado catarinense, já estamos aí com a Oktoberfest rolando, né? E a gente tem todas as informações sobre a movimentação que pretendem as concessionárias, Polícia Rodoviária Federal, que vai mobilizar agentes no combate a irregularidades e tudo mais. Temos uma participação aqui do Cadu Reis.
0: A Polícia Rodoviária Federal deu início a duas operações para reforçar a fiscalização nas rodovias federais de Santa Catarina nesta sexta-feira. Uma das mobilizações ocorre ao longo do feriadão nas BRs de todas as regiões catarinenses. A segunda, voltada às festas de outubro, prossegue ao longo do mês e ocorre somente em parte do estado. O chefe de comunicação da PRF em Santa Catarina, Adriano Fiamoncini, detalha.
3: Temos a operação Festas de Outubro, concentrada ali no Vale do Itajaí e também na BR-101, que dá acesso ao Vale do Itajaí. E temos especificamente nesse final de semana a operação Nossa Senhora Aparecida para toda Santa Catarina. É um mês desafiador, de fluxo intenso nas rodovias federais catarinenses, porque além da Oktoberfest, nós temos a Fenarreco em Brusque, Festa do Imigrante em Timbó, a Marejada em Itajaí e o Feriado Nacional de segunda-feira. Perspectiva de muito movimento nas estradas, começando nesta sexta-feira e com o seu auge no retorno para casa na segunda-feira, dia 12 de outubro.
0: A expectativa da PRF condiz com estimativas divulgadas pelas concessionárias Arteris e CCR. Somente em relação à BR-101, as empresas projetam a passagem de 870 mil veículos pelo trecho norte e 600 mil pela parte sul. O chefe de comunicação da Polícia Rodoviária Federal em Santa Catarina, Adriano Fiamoncini, ressalta.
3: As equipes da PRF vão intensificar a fiscalização daquelas condutas de risco que levam a acidentes graves. Excesso de velocidade, ultrapassagem indevida, embriaguez ao volante, falta do capacete do motociclista, do cinto de segurança, transporte inadequado das crianças e principalmente uso do telefone celular e o descumprimento do tempo de descanso para motoristas profissionais. Falando em motoristas profissionais, para aqueles que transportam cargas que excedem os limites em pista simples, eles não podem circular nesta sexta-feira, das 16h às 22h, sábado das 6h ao meio-dia e no retorno do feriadão das 16h às 22h.
0: As festas de outubro acendem um alerta para a combinação entre álcool e direção. Fiamoncini orienta.
3: Um motorista voltando dessas festas de madrugada, cansado, com sono e sob efeito de bebida alcoólica, é um acidente em potencial que pode acontecer a qualquer momento. Como evitar isso? Planejar como vai ser a volta para casa. Vai ser de carona, de táxi, de van, de aplicativo de viagem, de ônibus? Ou usar a estratégia do motorista da vez? Tem várias formas de aproveitar a festa e voltar para casa com segurança.
0: A Operação Nossa Senhora Aparecida da PRF vai até segunda-feira e a Operação Festas de Outubro segue até o dia 25. De Florianópolis, da Rede de Notícias Acaerte, Cadu Reis.
2: Muito bem, obrigado, Cadu, pelas informações, né, com relação aí ao feriadão que nós vamos ter por conta de segunda-feira e, claro, toda a movimentação que de repente teremos no estado de Santa Catarina, até principalmente por conta das festas que acontecem lá, Oktoberfest. Tem muita gente que se desloca aí da região sul indo para Oktoberfest e, é claro, também porque teremos um número muito maior de veículos transitando tanto em rodovias catarinenses quanto na BR-101, em virtude aí do feriadão. Olha, 7h22, antes de irmos para o intervalo comercial, ontem foi noite de futebol, tivemos jogos pela Série A e também pela Série B. A Série B, o Criciúma não foi feliz, perdeu para o Ceará pelo placar de 1-0. O jogo foi realizado ontem, e aliás, né, nós tivemos aí dois jogos ontem, o Ceará bateu o Criciúma por 1-0 e o Náutico em casa perdeu para o Novo Horizontino por 2-0. Não mudou muito a configuração, né? Porque o Criciúma permanece na quinta colocação com 53 pontos ganhos, está dentro aí do G6, né? O Avaí é que está na zona do rebaixamento, é o 17º com 33 pontos ganhos. A próxima rodada de número 33, os times catarinenses, por exemplo, o Avaí joga domingo na Arena Pantanal, vai enfrentar o Cuiabá, jogo marcado para as 18h30 do próximo domingo. E o Criciúma vai receber em casa, na segunda-feira, feriado, às 19h30, a equipe do América Mineiro, que é uma das lanternas aí da competição. Automaticamente, né? A gente espera tanto vitória do Criciúma quanto do Avaí. Ontem também nós tivemos 4 jogos que foram realizados pelo Campeonato Brasileiro. O Flamengo estava vencendo o Santos por 2-0 e acabou aí tendo 2 pênaltis a favor do Santos, e automaticamente tivemos também a expulsão do jogador Jorginho, e aí a coisa mudou de rumo, né? Mudou de rumo por completo, porque nós tivemos o Santos conseguindo seu empate em 2-2 contra a equipe do Flamengo. Atlético Paranaense e Atlético Mineiro também empataram em 2-2. O Fluminense sapecou 4-0 para cima do Coritiba e o Palmeiras fez 1-0 no Bahia. A diferença agora entre Flamengo e Palmeiras é de apenas 1 ponto. Lembrando que os dois ainda se enfrentam e o jogo vai ser em São Paulo. Flamengo é líder com 61, segundo é o Palmeiras com 60. O Fluminense hoje é o terceiro colocado com 51. Atlético Paranaense é o quarto com 50. E o Cruzeiro tem 48 pontos ganhos. Esses são os 5 primeiros, né? No Z4, na zona do rebaixamento hoje, o Inter tem 31, o Grêmio 30, o Remo 24 e a Chapecoense, matematicamente rebaixada, tem apenas 18 pontos ganhos. A próxima rodada já tem jogos do final de semana, de número 30. Amanhã, 6 da tarde, em São Januário, tem Vasco e Remo. Também amanhã, dia 10, né, às 9 da noite, tem São Paulo e Vitória no Morumbis. Já no domingo, às 4 horas da tarde, o Atlético Mineiro enfrenta o Corinthians na Arena MRV. No Maracanã, 5:30 da tarde, tem o clássico Flamengo e Fluminense. Também, eu falei Atlético Mineiro e Corinthians, né? Corta aí que é Atlético Mineiro e Santos, tá? Flamengo e Fluminense, 5:30 da tarde. No mesmo horário, 5:30 da tarde, no Nubank Park, tem o clássico paulista entre Palmeiras e Corinthians. E na Arena do Grêmio, o clássico gaúcho Grenal, 5:30 da tarde do próximo domingo. Às 7:30 da noite de domingo, tem Bahia e Mirassol. Aí, na segunda-feira, no feriado, teremos às 4 da tarde, Curitiba e Botafogo no Couto Pereira. 7:30 da noite, na Arena Condá, Chapecoense e Atlético Paranaense. E aí, também na segunda-feira, só que às 9 da noite, o Bragantino enfrenta o Cruzeiro. 7:26. 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Intervalo comercial e a gente já volta com outras informações para você dentro do nosso Jornal da Mix. Agora são 7:27.
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2: Muito bem, estamos de volta, agora são 7:32, né? Bom dia para você, uma excelente manhã, sexta-feira, Jornal da Mix. Indo aí para sua segunda parte aqui dentro da programação aí, nós desejamos aquela sexta-feira maravilhosa. Meu amigo Neuci, aquele abraço, bom dia, obrigado por estar conosco, meu grande amigo Dr. Fábio Cafuri. Alô, Fabinho, aquele abraço, Fábio Cafuri nos ouvindo. Muito prazer, né, de ter o Fábio Cafuri ouvindo a gente aqui. Minha amiga Neninha no bairro Progresso, Dado, meu grande amigo Geraldo, Dado da banda PH7, o Dibi tá lá no bairro Portinho, muito obrigado. O Cláudio aqui do Ministério do Trabalho também ouvindo a gente. Meu grande amigo Lourenço Fernandes, aquele abraço. Um abraço também pro meu grande amigo Celso Fernandes da Coirmã, né? Alô, Celsão, bom dia. Meu grande amigo Chelo da Baixelo curtindo a gente. Júlio Alano. Júlio Alano entrando na reta final aí dos preparativos com relação, né, à festa do Dia das Crianças na praça ali, Amigos do Arapa, aquela praça no entorno do Sambódromo, né? Mantida pela comunidade. Juliana é uma das pessoas que estão à frente aí, e a festa Dia das Crianças, segunda-feira, ali na praça, né? Isso, muito bem. Também por aqui o meu grande amigo Nano, que é o Adriano, filho do seu Arão, né? Alô, seu Arão de Medeiros, bom dia. Jairinho Andrade conosco, Valério Tomás também, meu grande amigo Ricardo aí que trabalha na Escaíne, o Codorninho do táxi também por aqui. Muito obrigado a todos vocês aí que estão sempre com a gente na nossa manhã. Vamos lá, seu Reginaldo, bom dia, o Juca tá no Mato Alto, o Marcelo em Capivari, o Nelson e todo o pessoal do Girasbai, que a Cida também tá por aqui, o Rogerinho ali da Comercial Silvio Castro, bom dia, um grande abraço ao meu grande amigo Zezo, a turma aí do Butiá Laguna, alô Zezo, bom dia, o Daniel no bairro Progresso, Daniel falando mais uma vez que vai estar na festa de arromba amanhã, Clube 3 de Maio, a partir das 11 da noite. Lá tem o DJ Michel, a equipe Máquina de Som e o DJ Mazola também. E aquelas músicas muito legais que automaticamente a gente curte dos anos 70, 80 e 90. Tem ingressos à venda com descontos na Secretaria do Clube. Tá bom? Então tá. Meu amigo Márcio Daroz, bom dia, Márcio. Uma ótima sexta-feira. Muito obrigado, né? O Márcio colocou aqui, cereja, continuamos no sufoco, temos que ganhar o Grenal. Pois é, o Márcio é gremista, né? E automaticamente tem Grêmio Internacional na Arena do Grêmio domingo. Rapaz, aliás, domingo marcado por clássicos aí, né? Fla-Flu, Grenal, tem o Palmeiras enfrentando o Corinthians, né? Vai ser um domingo recheado de emoções, viu, meu grande amigo Márcio Daroz? Vamos ver o que é que vai dar aí. Porque tem briga na parte de cima, tem briga no meio, tem briga lá embaixo. Barbaridade, vamos ver. Pessoal da Realize também da Caixa, um abraço muito especial a vocês. Muito obrigado por estarem sempre conosco aqui nos ouvindo. Realize, que tem o seu escritório aqui no Centro Administrativo Tordesilhas, no térreo. E o pessoal sempre está ouvindo aí, curtindo a gente. O nosso muito obrigado e o desejo de uma grande, de uma sensacional sexta-feira. 7:37, antes da previsão do tempo. Um chamamento para confecção, fornecimento e instalação de lixeiras públicas padronizadas foi aberto pela Prefeitura de Laguna. Pessoas físicas e jurídicas poderão apresentar propostas entre até o dia 7 de novembro, né, por meio do edital 004/2026. Os equipamentos serão destinados à orla marítima, à faixa de areia das praias e também a espaços do perímetro urbano. A iniciativa é coordenada pela Secretaria Municipal de Planejamento Urbano, a CEPLAN. Aliás, um abraço ao meu amigo Jefferson Cripa, o Finho, que é o secretário, né? E integra o programa de adoção e melhoria de áreas públicas de uso comum, equipamentos e mobiliários urbanos. O objetivo, claro, é ampliar a infraestrutura para descarte de resíduos e também de coleta seletiva. A parceria não prevê repasse de recursos financeiros pelo município. O edital apresenta 3 modelos de lixeira. Para a orla, estão previstos 2 contentores de 100 litros com estrutura em madeira de eucalipto tratada. na faixa de areia. O equipamento terá dois recipientes de 100 litros separados para resíduos orgânicos e recicláveis. Já o modelo urbano contará com dois contentores metálicos basculantes de 50 litros cada. Todos deverão seguir os projetos e padrões técnicos que são definidos pela CEPLAN. Os parceiros ficarão responsáveis pelos custos da produção, transporte, instalação, conservação e reparos, incluindo a substituição de unidades danificadas ou furtadas. Em contrapartida, eles poderão ali divulgar suas marcas em espaços definidos nos equipamentos, conforme o padrão visual aprovado. A parceria terá duração inicial de 2 anos, com possibilidade de prorrogação pelo mesmo período. E a instalação, é claro, nas praias deverá preservar as dunas e também a vegetação de restinga. Tá bom? Então tá bom. Ó, mais informações lá no site da prefeitura, tem tudo pra você aí, tá bom? Uma ótima sexta-feira aqui pro meu amigo o Juliano Lopes Adão. Ele colocou: cereja, este ano tive o privilégio de ser convocado para servir a pátria e trabalhar nas eleições. Inclusive, ele diz aqui, tive a satisfação de conversar com o ilustre senhor Márcio Carneiro do jornal, pois o mesmo estava votando na sessão em que eu estava como secretário no Ana Gondim. Mande um abraço aí pro Márcio e um abraço para você. Obrigado, Juliano. Um abraço muito especial. Márcio Carneiro vai estar conosco daqui a pouco. A gente dá esse recado aqui ao vivo, né? E muito obrigado por estar conosco aqui também, viu? Meu grande amigo David. Aliás, eu quero mandar aqui um abraço fraterno ao David. Eu comentei aqui, né, quando nós tivemos o trágico acidente aí do Mike, né, da Mike Tour, que é irmão do David, e sentimos muito, uma pessoa que nós tínhamos uma afinidade, né, conversávamos de vez em quando, e falei aqui até mesmo que quando estava, né, nos pontos de ônibus para vir trabalhar para a rádio, muitas vezes o Mike passava com a sua Tupique e me dava carona e tudo mais. E o David, né, David, um abraço muito especial a você, um abraço fraterno a você e toda a família. O David está lembrando aqui aos amigos, né, aos parentes, aquelas pessoas que tinham uma proximidade com o Mike, que nós teremos hoje, 16h, né, a missa de 7º dia do Mike, que será celebrada na igreja Nossa Senhora Auxiliadora do bairro Progresso, né? Essa missa, se não me engano, é a missa da saúde, né, que é realizada no bairro Progresso, e também vai ser a missa de 7º dia do Mike, né, que nos deixou prematuramente, precocemente, né, no último sábado, num grave acidente ali que aconteceu na região de Palhoça. Repito mais uma vez, David, um abraço fraterno a você, a toda a família, né, os nossos sentimentos, né, por essa perda irreparável, mas que Deus possa confortar o coração de vocês cada vez mais, e convidar a todos aqui, né, para que compareçam às 16h hoje na missa de 7º dia, às 16h na igreja de Nossa Senhora Auxiliadora. 7h42, a gente tem agora a participação do Peter Scheuer, trazendo as informações da nossa meteorologia. Como é que vão ficar para o fim de semana? A gente sabe agora.
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0: Bom dia. É uma sexta e um fim de semana com tempo instável. Tem previsão de chuva, risco para ter formação de alguns temporais. Esses temporais, essas tempestades são bem assim, eu diria, organizadas, ou seja, são pancadas que podem vir acompanhadas de chuva forte, trovoada, granizo ou ventania, intercalando com breves melhorias. Então é bem volátil mesmo a atmosfera, é uma atmosfera assim que tende a ter momentos de aquecimento, momentos de tempo seco. Lá de vez em quando daí volta a ter aquele aumento das nuvens com probabilidade alta de chuva, risco para ter formação de alguns temporais, algumas tempestades. Então, assim, todo cuidado e toda atenção e alerta é pouco, justamente porque é uma baixa pressão que vai estar passando aqui sobre o estado. Então, assim, é um pouco de tudo que nós vamos ter durante essa sexta e fim de semana e durante boa parte da próxima semana. Muita atenção com as áreas ribeirinhas, essas áreas de encostas, baixadas, porque qualquer pancada mais forte pode trazer transtornos, tá certo? Peter Scheuer, meteorologista, com a previsão do tempo.
2: Muito bem, tivemos aí a participação do Peter Scheuer trazendo as informações do nosso, da nossa meteorologia. Ô, barbaridade. Olha, quem mandou uma mensagem para mim aqui dizendo aqui: Cereja, querido amigo, estou escutando. Estou em Laguna e vou participar daqui a pouco, né, do jornalismo do Agora Laguna. É o deputado Serginho Guimarães. Alô, Serginho, bom dia. Muito obrigado por estar, né, chegando a Laguna, ouvindo a gente, participando depois dos nossos, com os nossos parceiros aí do Agora Laguna. Muito obrigado por estar ouvindo a gente. Sucesso aí nesse segundo mandato, né? Que teve uma votação realmente muito expressiva, não só no município de Laguna, mas como em todo o estado de Santa Catarina. Deputado Serginho Guimarães, um abraço muito especial. Bom dia!
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2: É, hoje é sexta-feira. Márcio Cardeiro, bom dia.
3: Bom dia, Paulo. Que bom, sexta-feira de novo, entrando no ar da Mix, muito bom.
2: Nós é que agradecemos a sua participação aqui toda sexta-feira, que o pessoal já, né, tem aqui sempre a sua participação. Fala nisso, eu quero só lembrar aqui mais uma vez, Márcio, que o Juliano Lopes Adão, Juliano disse que teve, que trabalhou nas eleições, estava trabalhando numa das sessões do Lagondim, e ele colocou aqui: Cereja, tive a satisfação de conversar com o ilustre Márcio Carneiro do Jornal de Laguna, porque eu mesmo estava votando na sessão ao qual eu estava trabalhando no Lagondim. Mande um abraço especial ao Márcio. Quer dizer que o Juliano tá aí, conheceu você, Márcio.
3: Pois então, rapaz, quando também tive o prazer e a honra de conhecer o Juliano, justo na hora que eu estava na fila. Uhum. Eu há muito tempo, né, eu sempre votei na sessão 23 do Ana Gondi, e eu não mudei de bairro e tal, mas permaneci votando no mesmo local. E aí encontrei o Juliano lá, que disse ser ouvinte da rádio e acompanhar o programa. Eu agradeço particularmente, mas tenho certeza que a rádio merece ser ouvida também.
2: Não, mas é bom quando a gente tem esse feedback, né, das pessoas, né, Márcio? As pessoas aqui.
3: Acho que é legal e reflete a audiência, né, Paulo?
2: É verdade, graças a Deus. Um abraço muito especial ao Juliano, né? Ao Juliano, dia 25, tem que trabalhar de novo, vai encontrar o Márcio de novo lá votando, né, Márcio?
3: Verdade.
2: Ô, Márcio, por falar em eleição, né? Muito se comentou, o Jorginho Melo, no seu primeiro mandato, esteve na região, esteve em Laguna, sempre falou: a Ponte do Pontal vai ficar para um segundo mandato. Na primeira entrevista que ele deu, claro que ele não detalhou obras, mas falou muito sobre infraestrutura, sobre rodovia, sobre isso, sobre aquilo, sobre educação, mas nem tocou no projeto da Ponte de Laguna, né, rapaz?
3: Imagina, né, Paulo?
2: Pois é.
3: Mas a gente vai ter que procurar acreditar, né?
2: É.
3: Não desacreditar e cobrar mais, de forma mais assintosa.
2: É verdade, até porque, né? Até porque, né, Márcio, nós temos um governo em Laguna que é alinhado ao PL do governador Jorginho Melo, ou seja, o prefeito Preto Crepa. Nós temos vereadores que são do PL e outros vereadores de outros partidos alinhados também com esse governo. Agora, com a força também de deputados, como o Serginho Guimarães, eu acho que a Laguna tem que bater lá e as nossas forças vivas estarem, né?
3: É, ô Paulo, fora isso aí também, há uma solicitação do pessoal que trabalha com as empresas de ônibus, Liga de Florianópolis, Porto Alegre, pelo descaso que está havendo com a cidade, viu? As empresas fazem o que querem, excluem horários e deixam a população a ver navios.
2: É verdade.
3: Está na hora também, eu sugiro aos vereadores e ao próprio administração municipal, para que tome providências contra isso. Está livre, leve e solto. A Eucatu, por exemplo, não tem horário para Florianópolis. Quer dizer, então tem que oferecer o serviço. Se não quer, larga. cai fora. Aí fica escolhendo itinerários.
2: É, até mesmo, Márcio, hoje em dia, na rodoviária de Laguna, você tem um guichê ali da Laguna Tour e um outro da Alvorada. Tem um outro guichê ali do meu, do nosso amigo, o Mário Giovanni, que vende passagens para várias empresas, né? Uma terceirizada. E tinha uma outra que fechou as portas. E essa outra parece que, se não me engano, vendia passagens até da Eucatur. Ou seja, nós também temos um problema muito sério, porque daqui a pouco vai ficar só Laguna Tour e Alvorada ali, sei lá, na rodoviária, porque... Olha, essa semana um vídeo viralizou jovens ali com essas motos elétricas empinando no meio das pessoas ali esperando ônibus. Ou seja, a nossa rodoviária também, além, é claro, de se cobrar esse problema com relação a linhas de ônibus, nós temos as forças públicas do nosso município, o governo municipal tem que dar um alento para a nossa rodoviária, que está largada às traças, né?
3: Segurança total, né, Paulo?
2: É.
3: Insegurança.
2: Que, insegurança.
3: Há de se cobrar. Eu até falei com um dos permissionários lá da rodoviária. Nós vamos fazer material a respeito para tentar motivar e cobrar das autoridades devidas aqui na Laguna, não é? Como está, não pode nem deve continuar.
2: É, até porque, né, os guichês, se não me falha a memória, fecham às 18h ali para comprar passagem. Aí. A lanchonete do nosso amigo Itanei também fecha, os banheiros também fecham, né? Por conta aí das pessoas que utilizam lá, que quebram tudo. E aí, se porventura você chegar para esperar um ônibus 8 horas da noite, você não tem banheiro para utilizar, se necessário for, você não tem como comprar uma água se você estiver com sede, porque depois das 6 está tudo fechado. Então, ou seja, uma cidade como Laguna, 350 anos e que se diz turística, não merece a rodoviária do jeito que está hoje.
3: Não, é exatamente por isso que nós temos que apoiar esse pessoal que pelo menos está ali na luta.
2: Exato.
3: Para que a cidade também não sofra mais essa problemática aí de falta disso, falta daquilo.
2: É verdade.
3: Uma coisa muito primária que nós estamos enfrentando.
2: 7h50. Olha, eu quero aqui parabenizar o Márcio e a Letícia, todos que fazem o Jornal de Laguna, porque muitos ouvintes aqui estavam me perguntando, né, com relação à votação de fulano, beltrano, ciclano. Claro que na medida do possível a gente passava aqui pelos contatos, pelo WhatsApp, mas o Jornal de Laguna traz o voto no município urna por urna, Márcio. Que coisa boa, né?
3: É um trabalho feito de maneira artesanal, viu?
2: Só imagino.
3: Porque foi voto a voto. Então, ali no estadual, por exemplo, os 40 deputados eleitos têm toda a votação que recebeu aqui em Laguna. Ou um, ou dois, ou o que é que... Embora muita gente surpreendeu pelo número de votos levados, né? Muita coisa. Mas o jornal, com a Letícia, a Jadina e o Lenine e até o próprio Luiz Miguel também, que ajudou, viu, participou, né, buscando tal, enfim. E aí o trabalho único, artesanal, que nós fazemos já desde do ano 2000, né, Paulo? Muito tempo.
2: Não, tem. Eu estava acompanhando aqui ontem, já tinha recebido a versão online, hoje a versão impressa, né? Então, lembra aquelas pessoas que querem saber aí do voto de urna a urna, procurem o Jornal de Laguna, que tem ali páginas especiais com tudo que o jornal, que as eleições proporcionaram aí aos candidatos no último dia 4, com toda certeza. Além disso, Márcio, queria que você destacasse tudo que tem de mais importante aí na edição de 1665 do Jornal de Laguna.
3: Pois então, Paulo. Lembrando que no Jornal de Laguna também está a votação recebida em 2006.
2: Ah, sim.
3: Até hoje, né?
2: Perfeito.
3: 103 anos de história. Laguna se despede do Nair Castro, Paulo.
2: Pois é, eu soube disso no decorrer da semana, até o Rogério, que nos ouve todas as manhãs, né, trabalha na Comercial Silvio Castro, até tinha me mandado aqui, mas 103 anos, se não me engano, era a mais longeva do município de Laguna, né?
3: Exatamente, e muito acesa, tranquila, né? E veio falecer agora na quarta-feira, dia 7.
2: Isso.
3: Também em destaque, Brasil, mostra tua cara. Um artigo de Letícia Zanini.
2: Muito bom, por sinal.
3: Tem ainda a laguna que se mostra na feira, Paulo. Muito interessante, os alimentos, artesanato, cultura e boas conversas.
2: Muito legal.
3: A feira ali celebra 11 anos. Interessante, viu?
2: Uhum.
3: Contemplados, comércio local é legal. Deputados federais, asilo pede apoio, Paulo. Laguna ganha bandeira azul. Tem ainda os artigos de Leonardo Boff, Letícia Zanini e Renata Martins. Na edição também dessa sexta-feira, como falei, os 40 eleitos e o voto de Laguna, onde os deputados eleitos receberam aqui na cidade. Outro edital da CIL, chamando para eleição, agora, mês 16 de novembro. Usina termoelétrica, solução energética ou problema ambiental. Um artigo da hora do CFNP. Praia Clube convoca associados inadimplentes. É uma forma. Gente de Nossa Terra, Paulo. Relembrando João Manuel Vicente. Nosso grande amigo e que faleceu a 2015.
2: Grande mestre da comunicação, né, rapaz?
3: Não tenha dúvida, você trabalhou com ele também.
2: Trabalhei. Tive o prazer de ser o sonoplasta da Festa do Rádio. Olha a hora para quem vai viajar trabalhar o estudar. Ô, barbaridade. Tempo bom.
3: É verdade. No esporte, Paulo, Criciúma lutando. Eu até não sei como é que foi o jogo de ontem.
2: Perdeu. Perdeu pro Ceará, 1-0.
3: É, então não tem muito
2: o
3: que sonhar, né?
2: É, agora, não, é o quinto colocado ainda, tá no G6, e agora tem um jogo em casa, né, no próximo, no próximo domingo vai jogar em casa, vamos ver o que vai dar aí, porque tem muita gente chegando ali também, né, na parte de cima da tabela, mas o Criciúma tá no G6 e o Avaí tá no Z4. Ô, barbaridade.
3: É legal. Tem também craques do passado. Uma foto do Barriga Verde do clube de 10 de maio de 1953.
2: Opa!
3: Quando o Periquito ganhou por 2-1 a Cerâmica de Vituba. E nessa foto, Paulo,
2: uhum,
3: que está no jornal de hoje, nós trazemos uma foto que aparece o Beneval e o Mengal também.
2: Exatamente.
3: Eu acho interessante essa divulgação desse registro.
2: É.
3: Vereadores defendem melhorias para todo o município. De Lojas de Laguna convocando associados para a Assembleia. Tem ainda o falecimento também triste do Itamar Rocha dos Santos.
2: Exato.
3: Que muito atuou no esporte local, Paulo.
2: Exato.
3: Você
2: até
3: conheceu ele tanto quanto a gente.
2: O Itamar que tinha até a sua loja, Itamar Esportes, né? No centro da Laguna e tudo mais, né?
3: Exatamente, é. E ele mobilizava campeonatos de futsal.
2: Exato.
3: Tem ainda o Tubo Rosa, mobiliza a rede feminina de combate ao câncer em um meio de prevenção e cuidado. Uma história de 45 anos de solidariedade. É focalizada na edição dessa sexta-feira do Jornal de Laguna, Paulo. Essas e outras no seu jornal.
2: E, aliás, quero destacar aqui o trabalho que fazem essas mulheres da Rede Feminina de Combate ao Câncer, né? Merecida essa matéria. E o Outubro Rosa tá aí. Um abraço muito especial a essas mulheres maravilhosas aí da Rede Feminina. Márcio, obrigado pela participação, viu? Parabéns por mais uma edição do jornal. A você, a Letícia, a Jadna, ao Luiz Miguel. O Luiz Miguel me disse que vai pedir aumento de salário, viu? Por conta das eleições.
3: Pois é. Verdade.
2: Um abraço, meu querido. Obrigado. Bom final de semana.
3: Pra você também, Paulo. Até a próxima.
2: Tudo de bom, Márcio. Valeu.
3: Valeu.
2: 7h57. Márcio Cardeiro. Ô, Luiz Miguel, pede aumento aí, viu, bicho? É, rapaz. Ó, deixa eu mandar um abraço aqui. A Bruna mandou aqui um vídeo, duas fotos aqui, mas tem um áudio. Primeiro eu vou botar o áudio aqui, né, para que a gente possa ouvir aí, ó.
4: Oi, Cereja. Hoje é o dia de fantasia na escola e eu tô indo de Branca de Neve. E eu quero desejar um ótimo final de semana para todos vocês e que Deus abençoe vocês. Beijo.
2: Beijos. Essa é a Marina, que já mandou a foto aqui, que está De Branca de Neve, que legal, indo pra escola, né? É o dia da fantasia, então um abraço muito especial, Marina. Obrigado aqui a Bruna que mandou, é sempre muito bom, muito carinhoso receber esse carinho de todos vocês aí, tá? Um abraço muito especial e com essa mensagem muito legal e um abraço ao João da Panificadora Pão do Dia que está nos ouvindo, a gente encerra por aqui a nossa edição do Jornal da Mix. Muito obrigado a você que esteve conosco, meu agradecimento, meu respeito a você e o desejo de que tenhamos uma grande sexta-feira. Um abraço, tudo de bom. Bom final de semana com relação ao jornal, mas já já eu continuo com você aqui na programação de entretenimento na Mix, tá bom? Curta bem o seu dia.
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3: Mix, agora são 8:05. Tudo bem aí? Tudo certo com você? Na programação de entretenimento tem o nosso pede no zap. Pois é, os nossos ouvintes participando aqui, trazendo sempre a sua vez e a sua voz para pedir a sua música predileta dentro aqui do nosso playlist. Muito obrigado a todos vocês que participam. E o pede no zap, se você ainda não sabe, mas eu sei que você sabe, né? Todos os dias, 8 da manhã, e de segunda a sexta-feira também, a partir das 8 da noite. Bora começar então, 8:06, pede no zap, começando com a participação e a indicação da música aqui do André. Bom dia, André.
7: Olá, bom dia, pessoal da Mix, aqui é o André, e eu gostaria, para esse começo de final de semana, pedir a música de David Guetta e Sia, Titanium, pode ser? Um abraço e bom final de semana a todos. Valeu.

0: Bom dia, Mix. Que é Júlio César. Estou ouvindo a Mix aqui com vocês. Estou querendo escutar Chris Brown.
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1: Mix, agora são 8h21. Tá aí o som do Bruno Mars por aqui, né? Just Smart. O nosso Pede no Zap prossegue nessa manhã de segunda-feira. E agora destaca a participação por aqui do Alex.
2: Bom dia, Rádio Mix. Meu nome é Alex. Toca um The Weeknd pra nós aí, fazendo um favor. Valeu, um abraço.
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0: 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Mix, agora são 8h28. Bom dia pra você. O som de Taylor Swift por aqui com Bad Blood. A gente vai pro intervalo. A segunda parte do Pede no Zap tá chegando.
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17: Mix, agora são 8h35, manhã de sexta, no clima de sexta-feira, a gente continua o nosso pede no zap, destacando agora, começando a segunda parte com a participação do Fábio. Bom dia, Fábio.
18: Bom dia, Rádio Mix, aqui é o Fábio. Eu gostaria de pedir a música Fogo, do Capital Inicial. Toca pra gente aí, Mix. Valeu.
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0: são 8h43, tá aí o som de Lola Young por aqui com Messi. A gente prossegue. Gosta de uma clássica? Eu adoro. Então o Anderson pede uma clássica pra gente aqui.
1: Bom dia, Rádio Mix. Aqui é Anderson Palhares, onda Metallica, Unforgiven. Bom final de semana pra todo mundo aí.

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1: Mix, agora são 8h51. Homem por aqui. Seguimos e agora a gente traz mais uma participação para fechar os participantes. Emerson.
2: Bom dia, Rádio Mix. Aqui é o Emerson. Toca Mariah Carey, Obsession, em alto e bom som, sem moderação. Eu ofereço aí para vocês, a toda a equipe aí da Mix. Um abraço.

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1: Mix, agora são 8h58. Fechou por aqui o Pede no Zap com o som do Jota Quest por aqui com Além do Horizonte. Pede no Zap que volta hoje ainda 8 da noite e amanhã a partir das 8 da manhã. Agora segura aí, depois do intervalo tem muito mais pra você. Aguenta.
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0: Mix, agora são 9h28. Bom dia pra você, o som do Black Eyed Peas por aqui com Where Is This Love. A gente vai pro intervalinho, já já tem mais pra você na nossa manhã aqui na Mix.
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0: da Cássia Eller por aqui com o segundo sol. Agora a gente vai pro intervalo, já já tem baú da Mix Express.
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2: Diego Barone de volta aqui na Rádio Mix e olha, ultimamente eu tenho visto um monte de comédias românticas clichês e repetitivas. Quer uma diferente do convencional? Então assista A Hipótese do Amor no Prime Video. Uma estudante de doutorado solitária resolve fingir namorar com um professor pra ajudar uma amiga. Ele aceita porque tem também os seus próprios interesses. O problema é que esse cara é o mais odiado da universidade e tem o singelo apelido de Doutor Hostil. Então, obviamente, esse namoro fake vai gerar muitas situações embaraçosas, mas vai abrir também possibilidades para os dois, coisas que não aconteceriam se estivessem separados, entendeu? É um filme sentimental e divertido, gostoso de ver e com um roteiro surpreendente. Tem umas reviravoltas na sequência final que com certeza vão te impressionar. O filme A Hipótese do Amor é do Prime Video. Eu sou o Diego Barone, apresentador da Rádio Mix, especialista e fã de filmes e séries, e comigo você não perde tempo procurando o que assistir no streaming.
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horas, 4 minutos pra você. Bom dia, tá aí no ar com você o nosso baú da Mix Express. A gente hoje mata saudades aí de Jota Quest, é. Tem Offspring por aqui também pra quem gosta e eu particularmente adoro. E pra começar o nosso pocket do baú da Mix Express, tem Queen, Under Pressure.

0: agora são 10h28, manhã de sexta-feira, o som do Blink-182 aqui na programação da Mix. Fica ligado, hein? Já já a gente continua com você.
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0: Mix, agora faltando 5 para as 11 horas da manhã. Madonna por aqui com Danceteria. A gente vai faturar um bocadinho e na volta tem mais para você aqui nessa manhã de sexta. Aliás, tem muito mais para você sempre aqui na programação da Mix. Dá um tempinho, a gente volta com você já já, depois do intervalo comercial. Fique por aí então.
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0: Mix meio de 27 tá no ar. Mais uma edição do Top Mix com aquelas que você mais curte por aqui. 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

0: Mix 12:25 agora, rolou Rapa Anjos pra quem tem fé.
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2: Eu tenho uma minissérie da Netflix pra te indicar que vai te enlouquecer. O nome dela é Conheço Você e conta a história de uma mulher à beira do colapso. Tá em crise no casamento, largou a carreira porque acabou de ser mãe e como ficou muito apegada à filha, não confia em ninguém e demite todas as babás que aparecem. Até que ela percebe que a professora de natação da sua filha é a única que consegue lidar bem com a menina, então resolve contratá-la. O problema é que essa moça faz parte do passado do marido da protagonista. E quando o cara chega em casa, fica bastante incomodado. Esse é aquele tipo de série que tá na cara que vai dar ruim, muito tensa, te prende rápido e tem no roteiro uma questão complexa sobre os perigos de trazer pessoas para as nossas vidas e o quanto ficamos dependentes delas às vezes. Em muitas cenas, uma troca de olhares entre as duas mulheres é suficiente para impactar. Talvez você ache que faltou alguma coisa no final, mas o grande lance aqui é mais a pressão do que o desfecho. A minissérie Conheço Você é da Netflix. Eu sou Diego Baroni, apresentador da Rádio Mix, especialista e fã de filmes e séries, e comigo você não perde tempo procurando o que assistir no streaming.
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0: Mix agora 3:02, é o Super Mix no ar, a partir de agora 40 minutos de música sem nenhum intervalo, começando, tem aquele kit com headphone mais caixa de som da Aiva. Você quer, né? 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

0: E eu quero pedir a música do Backstreet Boys, Everybody.
1: Fala galera da Mix, que é Valdir. Toca uma música aí do Coldplay.
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0: 6 para as 4. Agora esse é o Skank, tanto. Já já, três músicas que marcaram a história da Mix.
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0: peças foram três das mais pedidas por você em 2010. A qualquer momento tem mais. 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
1: Pergunta da Rafaela de São Paulo. Eu ganho pouco, preciso economizar para manter tudo em dia. A única coisa que eu vejo que poderia cortar é a parcela do meu salário, que tá comprometida com assinaturas de várias coisas, não só de streaming. Só que tá difícil cortar alguma porque eu acho que eu preciso continuar com todas. Você pode me ajudar?
2: Ô Rafa, você falou que ganha pouco e tá precisando economizar mais. A primeira coisa que eu vou sugerir é você assistir uma aula minha chamada Planilha de Organização Financeira 2026 do Primo Pobre. É uma aula de graça, com uma planilha de graça pra você se organizar, porque antes de qualquer coisa, a gente tem que entender se você realmente ganha pouco ou se você gasta muito. Quando você preencher essa planilha, eu garanto que você vai se surpreender com o tanto de coisa que você gasta no mês e nem tava lembrando. Principalmente esses itens que a gente faz assinatura e deixa no débito automático, né? Débito automático é prático, mas é bem comum a gente pagar uma mensalidade de uma coisa que a gente nem usa há um tempão. Tem bastante gente que depois que preenche a planilha, percebe que o problema não era o salário, mas sim um monte de gastos que passam despercebidos, e às vezes o que lasca a vida das pessoas não são os grandes gastos, são os pequenos, que a gente não repara. Mas preenchendo a planilha, você vai ter um panorama de quanto tá entrando de dinheiro, quanto você tá gastando e o que você realmente pode cortar. Mas é bom lembrar que aumentar a nossa renda é sempre melhor que ficar só economizando e cortando o prazer o tempo todo, tá? Eu falo sobre isso na aula também lá, que é uma aula que tá no meu canal e eu postei no começo de setembro, tá?
3: Se você tiver alguma dúvida, manda uma mensagem pra gente no WhatsApp da Mix, 11 98340 8000, e me segue nas redes sociais Primo Pobre no YouTube e arroba Eduardo Fredberg no Instagram.
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1: Mix agora 4h37, Tupac Change. Já já a gente retorna com mais músicas aqui, ó, na sua tarde.
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0: Mix agora 3 para as 5, Justin Timberlake com o Rocker Body. Já já, depois do intervalo, a gente volta. Tem o Top Mix chegando, as 4 músicas mais legais de hoje.
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1: Mix agora 5:10, vamos lá voltar ao ano de 2002, recordar o som de Santana com Game of Love.
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0: Mix agora 5h19, Top Mix na sua sexta-feira, a música número 1 chegando com BTS Swim, a segunda foi Anitta e o Alexandre Carlo abre caminho.
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0: Se você gosta do som da Pitty, se liga só porque a cantora revelou mais detalhes do novo disco que vem por aí. O álbum vai se chamar apenas Pitty, né? E vai contar com 13 faixas e deve chegar nas plataformas digitais dia 16 de outubro. Tá chegando. RadioMixFM.com.br, cola por lá pra saber mais, inclusive, tudo sobre o lançamento da Pitty.
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2: 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Gente, vamos lá, quer ser velha, hein? Água mole em pedra dura.
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2: De tanto insistir, é possível. É você possível. Não acha, Caco, às vezes, dependendo da parada que você quer na tua vida? Mas também, né, tem coisa que não...
3: Tem coisa que não vale muito a pena insistir, né?
2: Sabe tem aquela... coisa que é isso mesmo, né?
3: É, tipo, cara, de repente você quer muito alguma coisa, mas sei lá, cara, o universo assim falou, não, isso aqui não é pra você. Mas você quer ficar lá batendo a cabeça, aí também dá aquela parada, né? Você dá murro em ponta de faca também, né?
2: É, e às vezes o que você tá insistindo tanto, você até consegue, mas acaba com a tua vida.
3: Acaba.
2: Depois, né? A gente tem que saber o limite das paradas. Mas tem uma parada, Caco, que faz a gente insistir nas paradas, que é a fé.
3: A fé.
2: E a gente nem tá falando de religião, viu? Se acreditar naquilo, tipo, mano, hoje é sexta-feira, dia de relacionamento. Já rolou contigo de você tá na onda de alguém, ou então assim, cara, eu quero essa pessoa, mas não acontece nada. Eu desisto ou eu vou atrás?
3: Eu desisto ou insisto?
2: Eu desisto ou insisto? E de tanto insistir, você conseguiu ficar com essa pessoa, hoje casou, já tem filhos. Ou de tanto insistir e entendeu que essa pessoa não era pra você, porque quando ficou junto, deu ruim.
3: Eu lembrei de uma música.
2: Qual?
3: Da Frozen.
2: Qual? Let it go! Let it go!
3: É só isso que eu sei.
2: Caramba.
3: Mas deixa aí, né?
2: Exato.
3: Dá tchau pro cocô também.
2: Tem que dar.
3: Né? Você tem que ir ali, nem olhar pra trás, sabe? Você só dá descarga, manda embora. Já aconteceu isso comigo, já insisti bastante em relacionamentos que eu acreditava, que eu jurava que era pra sempre e não era, né? Mas até a gente perceber, a gente fica ali dando murro em ponta de faca, insistindo, gastando energia e só depois de um tempo você para e olha e fala...
2: Meu Deus.
3: Eu fiz tudo isso?
2: Que trouxa.
3: Pra quê, velho? Sério mesmo que eu fui trouxa assim?
2: É cada humilhação. Vamos mudar o tema?
3: E se eu falar a palavra? Que humilhação.
2: Não, tem coisa que vai tudo junto. Dignidade, dependendo do relacionamento, vai tudo embora. Quando você vê, você já não sabe nem teu nome mais. Mas vamos mudar o tema. Eu quero abrir o tema. Posso, Yas? Posso? Posso deixar um pouco mais plural?
3: Fica à vontade.
2: O tema que a gente escolheu juntos foi... Não perdi a fé e deu bom. Mas eu quero mais um. Não perdi a fé e deu ruim. Pra todo mundo falar, entendeu?
3: Entendi.
2: Porque tem gente que insiste demais, dá ruim. Tem gente que insistiu demais, deu bom. Quem é você?
3: Sabe o que eu tô achando que vai acontecer hoje? Vai bombar de algo, Gil. Que, aliás, galera, já vai preparando aí.
2: Já entra
3: no nosso Instagram, @mix, tudo na Mix. É por lá que você vai mandar áudio lá em áudio, na DM. Você vai mandar o seu áudio, pode mandar no Giza.com também. Você vai mandar exatamente o que a Giza falou, né? Repete a frase, Keira, que você foi o gênio agora.
2: Não perdi a fé.
3: Não perdi.
2: E deu bom.
3: E deu bom.
2: Não perdi a fé e deu ruim.
3: Vai vir aquelas histórias que você fala, meu Deus, cara, é a jornada do herói, vai dar certo. E aí a pessoa conta o final triste.
2: É, porque assim, esse lance de não perdi a fé e deu ruim, eu no sentido tipo, mano, você até conquistou essa pessoa. Mas a relação foi tão ruim, tão tóxica, que você falou, mano, por que eu insisti tanto? Insisti pra isso? Ou insistir pro amor da minha vida? Manda áudios a partir de agora, @mix, tudo na Mix. Manda no meu, no giza.com. E vamos falar de amor ou chorar as pitangas no ar hoje. Porque falando de chorar pitanga, em São Paulo chove muito. E no seu estado, na sua cidade, cola aqui no Mix Tudo no youtube.com/@mix, tudo na Mix. Que a gente vai ficar resenhando. Até porque hoje Caco e eu teremos um convidado, na verdade, Caco, eu e a Yas, né? E ele já até tomou um café com a gente, o Caco já fez um stories e vai ser demais. O que que foi?
3: Ih, eu fiz uma besteira
2: não,
3: aqui.
2: Não, não é possível que você derrubou a água.
3: Eu não, é que eu esqueci de fechar minha canequinha de café.
2: Derrubou?
3: Eu tomei um banho de café.
2: Mas eu acredito, Caco, não! Pega o pano, vamos limpar.

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1: Deixei até a última nota.
2: Mas que musicão, hein?
1: Mano, in the end. É. Às vezes acontece.
2: Às vezes acontece. Às vezes a pessoa não quer que esse final aconteça. Fica o quê? Fica ali empurrando com a barriga, entendeu?
1: É.
2: Até chegar o momento que fala, opa!
1: Opa!
2: Opa!
1: Insisti demais.
2: Eu acho que errei.
1: Exato.
2: Acho que errei, rude.
1: Galera, hoje, sexta-feira, dia de relacionamento, a gente quer saber o seguinte. Não perdi a fé e deu bom? Imagina que você ficou alimentando ali a tua fé o tempo todo com aquela pessoa. Não, eu vou insistir mais um pouquinho. E aí deu bom, casou, ficou junto e realmente tá vivendo um romance.
2: Mas...
1: Ou... Você foi lá, insistiu, regou sua fé e depois não valeu a pena, que a pessoa era um traste. Não dá, né, Thales?
3: É, já passei algumas, hein?
1: Seja bem-vindo, Thales.
3: Posso ter sido um traste na vida dos outros também, né?
2: Acontece
3: não,
2: também.
3: É, acontece
1: não tem
3: também.
1: Como, não, não às vezes a gente foi um traste, cara.
3: A gente é ser humano, né? Ser humano tá sujeito a erros e... Mas o importante é a gente ter, respeitar a gente mesmo, respeitar o espaço do outro. Acho que relacionamento é importante quando a gente pode ter, manter nossa individualidade sem nenhum tipo de questionamento, sabe? Fazer o que a gente possa fazer, sempre com o maior respeito, claro. Sempre no diálogo, né? O diálogo é muito importante. A gente poder falar o que a gente tá sentindo sem criar uma guerra, sem levar pro pessoal, sabe? Mesmo pra construção da vida a dois. E basicamente acredito nisso. Tanto que tava solteiro agora, tô namorando agora.
2: Ah, garoto, tá apaixonado, mano.
1: Apaixonado. A fé não acabou, né?
3: Não, a fé não acaba nunca, né? A fé no amor, ela não acaba nunca, né? A fé no amor, ela é inabalável.
1: Exatamente. E hoje, gente, estamos falando aqui, ó, de relacionamento. Você insistiu muito numa pessoa e deu bom, deu ruim. Conta pra gente no arroba Mix, tudo na Mix. E manda mensagem também lá no meu, no giza.com, a Yassa aqui. Estamos pra você. E vamos falar, né, de fé, Maneva Internacional.
2: Internacional, mano. Os caras estão rodando o mundo, cara. Tem show na Austrália, tem show fora do Brasil.
3: Mas é longe,
2: hein? E é longe, mas você vai curtir ali, porque, mano, tem o pique do surf, entendeu? Já tem tudo a ver com reggae também. Mas e aí, mano, esse como é que turnê, começou, né, essa parada aí de botar uma Neva no mundão pra rodar?
3: Cara, foi uma consequência do trabalho aqui no Brasil. A gente sempre trabalhou, nunca almejou absolutamente nada, a não ser fazer a nossa arte, viver a nossa arte, entender que a gente tá aqui pra servir a música, não ao contrário.
1: Uau.
3: E fazer a parada de coração mesmo. Acho que nunca fizemos música pensando em sucesso, pensando em turnês. Pensava em colocar o nosso som na rua, fazer o que a gente ama. E as coisas foram acontecendo. Maneva nunca teve uma grande explosão, aquele pipoco, aquele grande hit. Mas foram sempre...

0: sendo construído degrau a degrau. Isso deixou uma Neva uma parada cascuda, mas ao mesmo tempo delicada, que a gente vive hoje uma lua de mel com o cotidiano, com a Neva, sacou?
1: Que da hora, né?
2: Eu acho muito legal o que o Thales falou, porque ele tá literalmente falando como é que você pavimenta uma carreira, né? Como que você consegue criar não só uma estabilidade, mas você ter aquele crescimento consistente, sabe? Frequente. Você tá sempre caminhando...
0: Até o próprio relacionamento, né? Aquela paixão louca, aquele hit que o cara acertou, tá ligado?
2: Pode ser de primeira,
0: tá ligado?
2: Pode ser
0: aquela paixãozona. E às vezes o cara pode fazer aquele hit e manter aquela carreira de uma maneira gostosa. Ou às vezes o cara começa devagarzinho mesmo, vai convivendo, vai pegando a parada e a parada vai crescendo diferente, né?
2: Eu acho que isso aí é questão de maturidade também que você falou, sacou? É você saber reconhecer, isso aqui é um grande estouro ou isso aqui tem que ter resiliência?
0: É isso, eu acho que tudo, né?
2: Tudo.
0: Tudo na vida. É,
1: mas,
0: isso.
1: Ó, gente, o Thales está trazendo aqui, né, a percepção, a gente linkando com música e também com os sentimentos. Uma parada que Thales falou, que eu tenho certeza que é o sucesso do Maneva e pode ser o nosso sucesso também no campo afetivo. A constância de fazer o que a gente ama fazer, não pensar em resultado. É melhor ser uma banda constante do que uma banda que tem picos e desaparece. Picos e desaparece.
2: Concordo,
1: isso vale pra relacionamento.
0: É, no relacionamento, às vezes você coloca uma pressão que eu quero isso, eu quero casar, eu quero uma casa, eu quero não... E a gente acaba esquecendo de viver o dia a dia, né? Porque o amanhã, ele nada mais é do que uma imaginação, uma ilusão, um planejamento do hoje. O ontem fica de aprendizado e se a gente não aproveitar o hoje, não tem futuro que resista.
1: Gente, ele é muito poeta, tá saindo um monte de música. Vocês estão canetando?
0: Tá entendendo? Tô falando bonito porque a voz tá acabando, sacou?
1: Tem áudio?
2: Tem áudio, então bora.
1: Thales, a gente vai soltar o áudio da galera aí e fica à vontade também pra participar, tá? Vambora, falando sobre relacionamento hoje, você não perdeu a fé e deu bom ou deu ruim? Queremos histórias.
3: Pode dar lá, Caco.
2: Olá.
3: Oi. Vem, Roger de Canoas.
1: Olha, Roger.
3: Então, não perdi a fé. E há 21 anos atrás, um pouco mais, diga-se de passagem, eu encontrava a mulher da minha vida, a Cristiane. Então, eu insisti. Numa amizade, né, que eu sabia que ali rolava mais do que uma amizade, né, a gente viveu relacionamentos antes disso, né, durante aquela amizade, e enfim, ela acabou aceitando namorar comigo e hoje a gente tá casado há 21 anos e temos um filho maravilhoso de 15 anos aí.
0: Isso foi degrau,
3: um
0: abraço, degrau, pessoal. Tá vendo?
1: Mano, deu bom, você veio insistir numa amizade. Às vezes a gente, por conta do orgulho, a gente vaza, mas depois arrepende lá na frente. Se for orgulho, não vaza. Só vaza quando desistir mesmo da pessoa, né? Ver que não bateu os valores, enfim.
2: É, eu tenho um negócio meio ariano, né? Que eu tento, eu insisto e tal. Depois você fala, quer saber,
1: ah, quer
2: meu?
1: Saber?
2: Pega
1: já
2: esse
1: foi.
2: Brinquedo e joga fora.
1: Puxa. Eu vou cuidar de mim, né? A gente tava aqui com o Rogério Flauzinho.
2: O Rogerinho.
1: Ele falou que essa música, ela é ótima também, às vezes, né?
2: Quer saber? Mesmo...
1: Já foi.
2: Eu vou cuidar...
1: de mim.
2: É isso.
1: Mais um áudio.
2: Bora.
4: Oi, oi, boa noite. Minha história começou tendo fé e deu ruim, mas depois eu continuei tendo fé e deu bom. Apostei 3 anos da minha vida num relacionamento, tendo fé de que iria melhorar, tendo fé que os planos que foram traçados seriam realizados, mas no fim...
1: No fim.
4: Deu bem ruim, com traição, com... quebrando confiança... Me destruiu, mas continuei tendo fé no amor e meses depois, de tanto acreditar, conheci uma pessoa maravilhosa.
0: Ah, não,
4: e agora vai.
0: Não, né?
4: Agora eu tô prestes a chegar ao meu tive fé e deu bom. Porque em 5 meses começamos a namorar e já estamos noivos.
1: Então, noivos.
4: E mesmo que tenha dado errado no fim, a primeira história... Ensinou.
0: Mas eu entendi, a primeira
4: então,
0: história foi comigo?
4: Então, tive fé e saiu uma mulher muito melhor.
0: Ah, bom.
2: Isso foi um plot twist.
0: Plot twist, cara.
2: Pô, insistiu, não deu certo. De repente, conheceu uma outra pessoa em 5 meses de namoro, já tá noivando. Falta só uma coisa.
0: Meu irmão, tá querendo muito se relacionar, né?
2: É, mas eu acho que tá faltando uma coisa aí. Plantar a gente no mundo, né?
1: Aê!
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1: Mix 120 e a gente acabou de curtir esse só. Bem sexta-feira, Black Eyed Peas, Don't Lie. Hoje a gente tá aqui com o Thales do Maneva. Estamos falando sobre reggae, mas também sobre fé. E aí a gente aproveitou o tema de sexta-feira, que é relacionamento. A gente misturou reggae, fé e relacionamento. E você pode participar do programa hoje com a gente. Que, inclusive, queremos muitos áudios no arroba Mix tudo na Mix e no meu, no giza.com, falando sobre de tanta fé, deu bom. Ou apostei muito, coloquei a fé ali, deu ruim depois. Não valia a pena. Queremos histórias. Ó, antes da gente ir pro intervalo, Caco, vamos na live rapidinho dar um salve, que tem muitas mensagens pro Thales aí, ó.
2: Ó, a galera tá chegando aqui. Ó, o Caco, o Thales cantou uma canção com o meu clone, que é o Bruno Cardoso, do grupo Sorriso Maroto. E manda um abraço pra ele, se for possível. Já tá mandado um abraço, meu querido. Aqui, já mandou
3: um abraço. Abração, Bruno. Tamo junto.
1: Ó, tem mais aqui,
3: não,
1: ó.
3: Não, é Maroto, não é Bruno.
1: É.
3: O cara é Maroto.
2: É Maroto.
3: O Xará é no Maroto. Gostei.
1: A Bruna também tá aqui. Bruna, beijo pra você, minha querida. Falou que sempre ouvia muito Maneva quando ela surfava. Sempre gostou muito das músicas, né?
2: Mano, tem uma pergunta aqui que, mano, desculpa, eu posso fazer e você joga pro intervalo? Pode ser?
1: Pode.
2: Presta atenção na pergunta.
1: Peraí, então. Antes, só um beijão pro fã-clube do Maneva que tá aqui, ó. Fã-clube Juntos Somos o Maneva.
3: Um beijo pra vocês aí, maravilhosos, sempre com a gente.
2: Será que eu faço essa pergunta?
3: Faz.
2: Thales, boa noite.
3: Boa noite.
2: Que você vai na cachoeira pra lavar o saco? A tua música diz isso.
1: Não.
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0: 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Mas aí, pro começo da semana, a gente tá mais no foco. Na sexta, a gente quer o quê? Relaxar. 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Final de semana prolongado pra muita gente, né, Fabi? 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
0: 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Fabi, segunda, você tá de volta também, mesmo sendo... Você não vai me abandonar no meu aniversário, né? Você vem, né?
1: Não.
0: Tá bom.
1: Segunda eu tô de volta
0: então,
1: com mais
0: ótimo.
1: Conteúdo bacana aqui no É da Sua Conta.
0: Tá bom, beijo, Fabi. Tchau, tchau.
1: Beijo, tchau.
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1: Missão 633 de volta. E aí, foi na fé e deu bom? Contatinho? Deu bom pra você ou deu ruim? Manda mensagem pra gente no arroba Mixtudo na Mix. Hoje, Caco, eu e o Thales do Maneva pra ouvir o seu áudio e pra te aconselhar ou não.
2: Só dá Maria, risada, hoje o pau vai quebrar.
1: Vai quebrar, cara. Vai quebrar.
3: Oi, Caco. Oi, Gio. Oi. Eu acho que eu tenho uma história que se encaixa perfeitamente com o tema de hoje.
1: Ai, ai, ai.
3: Então, 12 anos atrás, eu conheci uma menina, tal, super me interessei por ela. E aí, era super apaixonado, só que na época ela tava namorando com outra pessoa. Então, nós viramos super amigos e ela me contava sobre o relacionamento e tal, e eu ficava muito pra baixo.
1: Só esperando a oportunidade.
3: Passou um tempo, ela terminou com esse cara, e aí eu falei, poxa, e agora? Aí, dei em cima dela, não sei o que, ela falou, ah, vamos ver como é que fica e tal. Só que nisso, uma pessoa que eu admirava muito, me deu o conselho de não continuar o namoro, porque eu não tinha casa própria, não tinha trabalho e tal, e eu super acreditei, né? Aí terminamos. Depois disso, eu fiquei apaixonado por ela esses 12 anos. Só que sempre que eu tentava, ela falava que não, tinha outros planos na vida, tal, não sei o quê. É, eu saí do país, quando eu saí do país, eu falei assim, e aí, se você quiser,
1: se você quiser,
3: vamos. Ela falou, não, não quero, tal, pode ir embora. Voltei pro Brasil. Hoje, 12 anos depois, estamos namorando. Depois de uma coisa trágica que aconteceu, assim, muito meio tragédia. Mas estamos namorando firme e forte. Ai, e é o melhor relacionamento que eu poderia ter tido.
2: Ah, eu queria saber da tragédia aí, só desse tipo aí.
1: Tragédia foi essa.
4: O que aconteceu?
1: O que aconteceu? Olha, se a gente focou na tragédia.
2: Especulemos ou não?
1: Manda áudio aí, cara. Vai.
4: Atrás, vai. Deixa eu pensar. Vamos especular? Vamos
2: sei lá. O primeiro é assim, eu vejo por dois pontos. Ela cozinhou ali por 12 anos porque ele não tinha emprego e pá.
1: Tinha casa pra morar.
2: Tinha casa pra morar. Ele foi pro exterior, voltou, ela viu que ele tava num momento maneiro.
1: Começou a ficar bilíngue.
2: É, entendeu? É. O cara já chegou num outro nível na parada.
1: É.
2: Ela se interessou.
4: É,
2: agora eu tô em dúvida que tragédia essa porra aí.
4: Eu tô tentando pensar aqui com os botões, o que, que pode ter sido uma tragédia?
1: Ele vai ter que mandar áudio,
4: vai
1: manda
4: ter que
1: novo.
4: Mandar, a gente
2: manda,
4: vai
2: manda de novo, a gente quer saber
1: novo,
2: aí.
1: Eu quero saber a tragédia.
2: Pra fazer análise completa só mediante outro áudio.
1: Vai.
5: Oi, Giza, oi, Caco.
1: Oi.
5: Eu investi na relação e deu ruim.
1: Ah.
5: Sou de São Paulo, não vou me apresentar pra não me comprometer. Mas eu, escorpiano, intenso, fogoso, investi numa relação com um rapaz virginiano. Ele era frio, meio com o pé atrás, mas aí a gente ainda ficou 3 anos juntos. Demos um tempo, voltamos, ficamos mais um ano, mas depois ele terminou comigo por mensagem e até hoje a gente não se viu mais. Um beijo e até mais.
4: Ô, mas que
2: puta virginiano. Bunda mole do
4: tá
2: cara.
4: Tá louco, mano. Que história. Foi mal, cara.
1: Cara frio? Meu por que você foi de novo?
4: É, cara.
2: Cara frio,
1: escorpião
2: mano.
1: Com fire the rabble.
2: Tá cheio,
1: lugar
2: tá cheio de fogo.
1: Vai,
4: pega um ariano, sei lá, né?
1: Tem... Ah, o Caco jogando fora

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1: Mixão 639, estamos de volta, gente, gorilas. Ó, você que tá ouvindo o programa, a gente foi pra essa música falando da história de um cara que é do Escorpião, se relacionou com um virginiano. O Escorpião tem muito fire in the rubble, o virginiano parece que tava muito frio, e aí o virginiano terminou com ele pelo WhatsApp. E a gente falou, meu Deus, ó céu, ó vida, nem com fé vai, viu? Quando não dá match, quando a química não acontece, nem tenta. Mas se é só cansaço, ansiedade, aí eu tenho uma dica pra você. Não é o ponto G, é o ponto GG. GG, seja muito bem-vindo!
2: E aí, Gi, boa noite, Caco, boa noite, galera.
3: Boa noite.
2: Ô, cara, maneiro aqui, que honra, que honra.
4: Tamo,
2: né?
4: Tamo junto.
1: A gente
4: tamo
1: tá
4: junto.
1: Falando sobre regar a fé no relacionamento, tem coisa que na fé não vai.
2: Nem fé, nem nada.
4: Nem Fernando.
2: Ai, ainda bem que eu tô aqui de volta, né, e você sabe, quando eu venho aqui é pra ajudar as pessoas.
1: Por isso que eu falo que você não é o GG só, você é o ponto GG.
2: É mais do
1: ponto
2: que G.
1: Ponto G duas vezes.
2: É verdade.
1: É, vamos ajudar o Brasil.
2: Agora, olha só, cansaço. Essa hora, cansaço. Pessoa lembra muito disso, né? Cansaço físico, mental. E você sabe que o cansaço, o estresse, tudo isso pode diminuir a produção da testosterona. Esse hormônio é tão importante pro homem. E aí quando diminui, falta vontade, falta aquela pegada, né? O homem começa a perder a confiança, fica muito mexendo no celular, no TikTok, tudo isso pra não comparecer. 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
1: Tá olhando pro Caco. Só olhou pra você.
3: Acontece nada comigo, não, gente.
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3: Tem que você dar show também, entendeu?
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1: Tem que bater 300
2: pessoas. Falaram pra fazer pra 300 pessoas.
1: Então é isso, cara.
2: Os 300 primeiros.
1: Tá na hora de representar. 0800-278-0025. Obrigado, GG.
2: Valeu.
1: O povo vai fazer filho, viu?

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0: De volta falando de fé, teve uma história cabulosa aí que a gente pediu um áudio, não pediu, Caco?
2: Pedimos um áudio, inclusive ele mandou aqui na live, que já mandou no nosso Instagram, no Mix tudo na Mix. Agora a gente vai saber o desfecho.
0: É.
2: Não é nem o desfecho, é a tragédia que aconteceu até chegar ao desfecho.
0: Porque, gente, o tema de hoje é não perdi a fé e deu bom, ou não perdi a fé e deu ruim. E aí um ouvinte, pra você que tá chegando agora, ele mandou um áudio falando que deu muito ruim, foi uma tragédia, mas que agora tinha dado bom. Aí a gente questionou pra ele, qual foi a tragédia? Ele respondeu. Então vamos lá com a tragédia.
3: Então, sobre a tragédia. Ela não queria namorar comigo antes, porque como a gente meio que terminou naquela época, ela ficou pensando que se a gente namorasse de novo, eu poderia dar pra trás e terminar de novo por algum motivo desse mesmo naipe. Só que, recentemente, a tragédia, agora eu vou pesar o clima. A mãe dela veio a falecer recentemente, por causa de câncer. E nesse período que a mãe dela estava mal, né, eu, obviamente, fiquei perto dela, dando o suporte que ela precisava e tal, porque foi uma situação muito complicada, né, muito, muito triste, enfim. E aí, depois que tudo isso passou, o que aconteceu, aí ela falou que ela entendeu, que ela tinha dúvidas ainda se eu conseguiria, se eu ficaria com ela em momentos difíceis ou não.
0: Olha aí.
3: E ela falou que por eu ter ficado com ela durante toda essa trajetória, ela entendeu que mesmo em momentos difíceis eu não iria embora.
0: Oh.
3: Então, nós éramos pessoas diferentes agora, entendeu? Então, agora que nós somos mais maduros, né? Somos adultos, né? Hoje eu tô com 30 anos. Na época eu tinha 18. Então, agora sim a gente finalmente consegue ter um relacionamento, né? Como dois adultos funcionais. Mas essa tragédia meio que foi uma prova pra ela de que eu estaria com ela em momentos difíceis. E estaria, sempre estive e sempre estarei. E é isso.
0: Música
4: a gente
0: casal.
4: Podia ter deixado a tragédia pra... Pra blá, né?
0: Achei
4: que era uma coisa mais maluca. Né?
0: Não, também. Mas deu bom no final.
4: Deu bom.
0: Eles merecem uma música.
4: Oh, é isso aí, ó. Oh, essa é a trilha dos apaixonados. Isso daí eles é pra abraçar merecem, quem você ama.
2: Hoje, vamos no show do Maneva?
0: Vamos.
2: Bora.
0: Mas
2: será
0: que
2: também.
0: Dá? Porque é só internacional, né?
2: É.
0: Ó, mas ó, sobe o som pro casal.
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0: contando que é.
4: Hoje tem, hein?
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0: Aí, ó, já é o amor, que coisa mais linda. Vamos falar de amor, vamos falar de turnê, vamos falar de Maneva agora. Porque o Caco falou pra gente pro show. Vocês estão finalizando uma turnê, não é?
4: Estão finalizando a turnê 20 anos. Vamos encerrar. A gente deu start no Espaço das Américas. Começou o encerramento também da turnê no Espaço das Américas. A gente passa agora pelo Rio de Janeiro. Sold out no Circo Voador um mês antes, coisa maravilhosa.
0: Inclusive fora do Brasil, né?
4: Pô, todo mundo a gente fez, comprando, né? Fez em maio, a gente foi pra Europa, a gente foi pra Austrália, longe, hein? Austrália é longe, hein?
2: Mas
4: é
2: bom.
0: E tem
4: mas
0: lá.
4: É mais longe que bom.
2: Mas já vi que tem alguém que não gosta de voos longos aqui.
0: Mas venderam todos os ingressos, né?
4: Ah, foi maneiro, tá sendo um sucesso, graças a Deus. Essa turnê acho que é só agradecer mesmo. Foi uma parada que a gente prospectou pra menos tempo. E acabou sendo um grande sucesso, a gente acabou protelando um pouco mais, foi para cidades que a gente não tinha ido ainda. E a gente conseguiu realmente sintetizar o nosso amor à música, 20 anos à origem, agradecer ao Maneva lá de trás, do começo. E comungar com as pessoas que estão há tanto tempo do nosso lado, as pessoas que estão chegando. E entender que, tipo, aproveitar ao máximo. Essa turnê ensinou isso, aproveitar ao máximo, porque foram 2 anos de turnê e passou
0: insano, né?
4: Muito
0: voando,
4: rápido,
0: né?
4: Muito rápido.
0: Meu Deus do céu, se você ainda não foi nessa turnê, aproveita, eles estão fechando e você pode participar. Você falou que no Rio?
4: No Rio, Porto Alegre, no Araújo Viana. Pô, agora não vou lembrar, maneva.com.br.
0: É isso.
4: Pode colar, Maneva, Instagram do Maneva, tem agenda lá, tá certinho, atualizado, coisa linda.
2: Agora tem... uma música, agora eu vou fazer aquela pergunta capciosa, né? Que a gente fala que música é que nem filho, você não tem o preferido.
0: É, né?
2: Eu sempre mando essa quando me perguntam.
0: Então vai.
2: Mas tem alguma música que pra vocês tem um significado muito importante pro Maneva?
4: Cara, tem algumas, né? Eu acho que as músicas, elas passam exatamente o momento da carreira que você tá vivendo. Então, com toda vez que eu ouço uma determinada música, eu lembro de um período da carreira. São 20 anos, então acho que, cara, é muito difícil... você falar de uma música preferida. Eu prefiro sempre falar que minha música preferida é sempre a mais nova. É a música que a gente está trabalhando, porque é a música que está criando novas histórias, entendeu? Está criando novas ideias, está criando novos laços, criando novas redes. Então, cara, eu agradeço por tudo que passa e a gente está sempre aberto aí ao novo para criar novas histórias e a gente lembrar de novos momentos.
2: Agora mais uma pergunta, Kiri, posso?
0: Pode.
2: Tem algum sonho nesses 20 anos de carreira que o Maneva ainda não realizou e que vocês têm isso como projeto?
4: Ah, cara, acho que não com projeto, mas acho que a gente já tá realizando um sonho, né? Então acho que a gente falar de um sonho específico é uma coisa mais complicada, talvez, mas acho que se for sintetizar mesmo, pra mim, sei lá, colocar... Cara, não sei, sei lá,
2: alguma
4: tô vivendo meu sonho.
2: Sei lá, compor com algum artista que você gosta muito.
0: Aliás, daí, cara, já que vários. Ele falou isso, a gente pode trazer já, né, esse novo trabalho. Regue Sua Fé, que a gente vai ouvir já, inclusive, com várias participações.
2: Isso,
0: pra
2: nossa,
0: mim,
2: várias.
0: Inesperadas, né? Vamos trazer algumas aqui?
4: Cara, eu acho que o Regue Sua Fé justamente mostra essa miscigenação que é a nossa sociedade. A gente tenta trazer pro som, entender que o reggae, que sempre foi um estilo mais fechado, também pode flertar com outros estilos. E a prova tá aí no Regue Sua Fé, né?
0: Regue Sua Fé, ó, tem aqui, gente, Sorriso Maroto, né?
2: Turma do Pagode.
0: Turma do Pagode, que é mais, Caco?
2: Lauana Prado.
0: Lauana Prado. Sertanejo, não é?
4: É
0: demais isso, cara.
2: Canta demais. Demais. Tem Los Cafres também.
4: Los Cafres, Hermanitos.
0: Hermanitos, né? Vocês vão se apresentar agora também na Argentina, não?
4: Vamos, em novembro. Turnê 20 anos. Encerrando a turnê 20 anos, a gente teve lá no passado. E agora a gente encerra lá de novo. É, cara, é maravilhoso, né?
2: Ó, e tem a Tati Portela também, pô.
4: Tati Portela, que,
2: da cena.
4: Porra, brilhantou demais a música Tempestade. Confiram, é um álbum muito especial, tá muito bonito.
0: Quantas faixas?
4: Agora no total vão ser 12 faixas. A gente lança agora dia 15 de outubro, a gente lança a música Se A Gente Soubesse, que é mais um single que tá saindo do álbum. E depois desse single a gente vai lançar mais duas faixas que completam 12 faixas, que chamam o álbum Regue Sua Fé.
0: Agora que a gente falou sobre o álbum, né, o trabalho novo do Maneva, pra galera ouvir bastante, pedir aqui na programação da Mix, a gente, antes de ouvir essa música, Regue Sua Fé, Maneva fala muito de fé e a gente sabe que o brasileiro, ele é movido à fé muitas vezes, porque se depender...
4: se não for, a fé fica maluco.
0: Se não for, quando você foi canetar essa música aí, Thales, o que foi a inspiração, assim, maior, assim, que igual você falou, você não faz música pra galera gostar, você faz o que tá no teu coração e que vai reverberar no outro, né?
4: É, o Regue Sua Fé, ela faz parte de um contexto que quando o Maneva... juntou e a gente falou, a gente precisa fazer alguma coisa diferente. E a gente pensou naquela coisa de coisa sem interferência, sabe? Sair de São Paulo, não ter aquele problema da ligação, preciso pegar o filho na escola, não tenho como resolver, tá tudo estruturado aqui. A gente foi pro Rio de Janeiro, no estúdio Toca do Bandido. A gente juntou compositores, não exatamente pro álbum Regue Sua Fé, mas a gente juntou pra fazer uma sessão de composição com uma Maneva junto, com a galera com a gente acompanhando, com todo mundo compondo. E a Regue Sua Fé saiu desse momento.
0: Caramba.
4: E ela se tornou... quando a gente ouviu ela, a gente falou, cara, é uma música que tem um quê especial. Ela ficou de fora no álbum, sim, depois desse camp.
0: Olha isso.
4: E a gente trouxe já ela, porque a gente falou, não, a gente precisa fazer alguma coisa muito especial pra ela, porque ela traz justamente a mensagem do simples, sabe? Do singelo. Da parada que você não tem como... O status você mede. Tudo, o bem material você mede, como eu falei anteriormente. Mas o simples, você não consegue medir. E no momento que você se encontra com o simples, você tá de cara com o que você acredita. E a partir do momento que você tá com o cara que você acredita, você tá encontrando a fé verdadeiramente.
0: Então agora eu vou convidar a galera lá. Mandaram o seguinte, hein, ó. A Águida falou, essa é a minha preferida do disco. Então, se é pra falar de simples, se é pra falar de fé, provavelmente Thales e a galera do Maneva falam do agora. Então agora, hoje é sexta-feira.
4: Não.
0: Final de semana tá chegando aí, batendo na porta, feriado. Vai, tira tudo, tudo ruim da sua cabeça. Vai, parou. Vou até tirar a trilha. Acabou. Agora é a hora de viver o agora e entender o que você tá fazendo no mundo, as coisas que você precisa olhar de frente e não deixar para depois, e agradecer por estar ouvindo o programa, por estar vivo e viva ouvindo o som do Maneva.
4: Não existe momento certo para ser feliz. Bora pro reggae.
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0: Segue a sua fé nessa sexta-feira com Maneva e aproveita pra conferir os últimos shows dessa turnê e, claro, pra conferir o álbum também, que tá lindão. Regue sua fé, trabalho lindo, né, Caco?
1: Lindo, aproveita pra lavar o sal, porque é sexta.
0: É, ainda bem que é sal, eu entendi outra coisa, viu, Thales? É, a cachoeira pra lavar o sal. É o sal, né?
1: É o sal.
0: Cada um entende o que quer, mas é o sal, né?
1: Vai da sua cabeça.
0: Vai da sua... Na verdade, quando você entrar na cachoeira, vai lavar o que você quiser. É. Basicamente é isso, né? Vai lavar o sal.
1: Você fez monitor de pataquada durante essa sábado. É,
2: tem
1: vai lavar sua consciência.
0: Coisa, lava sua consciência.
2: Tem que lavar o Neno.
0: Tem que lavar o Neno, sei lá. Mas escute bastante essa música e continue pedindo na mix. Agora o Thales soltou uma informação aqui, nem sei se foi na live no ar. Vocês vão entrar com uma nova música de trabalho, né?
2: É, a gente tá trabalhando agora a Rex Sua Fé. A gente tem o lançamento da música Se A Gente Soubesse, que traz justamente... O Rex Sua Fé, ele traz várias nuances, né? Traz a recalcular a rota, entender quem tá errando. E a gente traz o ato final ali, que é o fim verdadeiramente. E que a gente se importa com tudo, que às vezes é tão pouco que no momento do final só vai restar mesmo nossas lembranças, quem ficou pra falar da gente. E a gente se preocupa demais com muitas coisas que não valem a nossa preocupação.
1: Pô, eu vou fazer o seguinte, quando eu estiver voltando pra casa, eu vou ouvindo a live do Mix Tudo, até chegar lá, pra ir anotando todas as frases que o Thales falou aqui.
2: Aí você manda pra mim que eu vou botar em ponto cruz naqueles bagulhinhos assim, tá ligado?
1: Porque a Giz, ela dá uma... Tem uns momentos que ela fala uns bagulhos que eu faço download, que eu fico assim... Tá ligado? O cachorro quando trava e fica com a cara torta.
2: Cachorro na TV de
1: frango. Eu tô na frente dos dois aqui. Uma hora é a Giz, uma hora é o Thales. Uma hora é a Giz.
0: Reflexiza. É. Às vezes as reflexões que vêm. Ah, isso aí, gente. A gente tá vivo. A gente precisa observar. A gente precisa aprender olhando também a vida das pessoas, não é verdade?
2: Exatamente.
0: Se você aprender só vivendo, você é um tonto. A gente tem que aprender observando muitas vezes, não é verdade?
2: Ah, isso é mandou muito.
0: Não é, gente? Então, por isso que a gente traz as reflexões.
1: Porque você aprende observando, você deixa o outro fazer a besteira, entendeu?
2: Exatamente.
1: Mas será que isso dá certo? Não, deixa eu olhar alguém que quer fazer alguma coisa parecida. Deixa eu ver se ele quebra a cara.
2: É tipo um Rios Teste.
1: É.
2: Vai lá que eu...
1: Vai lá, e se der tudo certo, eu tento.
0: Gente, então é isso, vamos embora agora, porque domingo tem show do Maneva.
2: Domingão tem show do Maneva em Vitória. Maneva e Lagum.
0: Olha, showzão, hein?
2: Vai ser maneiro.
0: E a agenda também vai conferindo em maneva.com.
2: Maneva.com.br, site reformuladíssimo, todas as informações, todas as nossas redes sociais. Sigam-nos, os bons.
0: E lembrando, gente, quando eles forem lançar essa música, provavelmente eles voltam aqui, né?
2: Pra lavar o sal.
0: Pra lavar o sal.
1: Ah, garoto.
0: Pra lavar o sal. Entenderam, né, gente?
1: Entenderam.
0: Essa música tá demais. Quando vocês pedirem essa música pro Raiz, vocês vão mandar daqui a pouquinho, que 8 da noite tem o Pede no Zap.
2: Não, na real, a galera vai pedir direto só pra ficar ouvindo e falar, fala o quê, né?
0: Fala assim, ó, Raiz, toca aquela música assim, ó, pra lavar o sal. Aí o Raiz vai tocar, tá bom, Raiz? Ele tá ali na escuta. Demorou? Maneva, não tem erro. Ele vai saber qual é a música. Siga a Maneva nas redes sociais. Maneva, né?
2: Maneva oficial. Digita Maneva lá que aparece nós.
0: Caco grande.
1: Ah, me segue também, né? Custa nada, já vai seguir o Maneva, aí já aproveita e digita arroba Caco Grandino, CA seu Grandino. E pra te seguir, Gi?
0: Giza.on, GISA.on, eu tô lá no Instagram, tô no TikTok, tem o nosso principal de todos, arroba Mix, tudo na Mix. Inclusive a gente vai fazer uma foto agora, vai lá pra você conferir, comentar, dar like, que assim o nosso programa vai chegando cada vez mais longe, porque hoje sabemos que as pessoas estão com a tela na mão, então o Mix Tudo tem que chegar também aqui, ó, na palma da sua mão, não só nos ouvidos, como também nos seus olhos. Isso é demais, né?
1: Isso é muito bom.
0: Então vem fazer parte do nosso YouTube, do arroba Mix Tudo na Mix, do meu perfil, do perfil do Caco, pra gente ficar cada vez mais juntinhos e viver o que realmente importa, que é essa conexão que a gente ama. Só que antes de ir embora, você não deu like na nossa live?
1: Ah, mentira.
0: Ah, não acredito.
1: Não.
0: Caco, olha aí quantos likes a gente tem.
1: Peraí.
0: Olha,
1: deixa
0: olha,
1: eu ver.
0: Deixa eu ver se eu vou embora chateado ou não.
1: Deixa.
0: Tem que ser muita fé.
1: Deixa o pai ver aqui.
0: Vamos ver, vai.
1: O quê? Não, vou até dar um refresh aqui. Peraí.
0: Não fala. A humilhação não precisa. Não fala.
1: Não, foram mais de 300.
0: Aê, que mentira, Caco. O nariz dele bateu aqui, mano.
1: Mentira!
0: Eu tenho certeza que é mentira.
1: Você tá achando que eu tô mentindo?
0: É verdade?
1: Você quer que eu conte uma coisa e quer saber se é mentira ou verdade? Sabe o que tem daqui a pouco, às 8?
2: Tá mentindo.
1: Não, é verdade.
0: É verdade?
1: Eu ia falar que a verdade é que tem pede no zap daqui a pouco, às 8 horas, com o Roberto Reis, meu.
0: Vai, você vai pedir a música de lavar o sal.
1: De lavar o sal.
2: Lavar o sal.
1: É isso.
0: Obrigada, mais uma vez,
2: Tamo
0: Thales.
2: Junto. Obrigado, Giza. Obrigado, Caco. Obrigado, Yasmin. Obrigado, Mix.
0: Beijo pra
2: Tamo
0: toda a galera
2: junto,
0: lá,
2: beijo
0: tá?
2: pra geral.
0: E voltem pra terminar a turnê aqui.
2: Voltar com voz, né?

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0: seu lindo, você pode vir que a gente vai te usar muito. E deixa eu te falar que nós aqui na Mix preparamos um final de semana com uma programação tão incrível. Deixa eu te lembrar que daqui a pouquinho, às 10 da noite, não, antes um pouquinho, às 8 da noite já vai ter o pede no zap, já manda o teu áudio. Depois a gente vai ter o Mix Electro Hits. Depois o DJ André Werneck, que apresenta o Mix Electro Hits, vai entregar o bastão pro DJ Tiesto. O Tiesto apresenta o show dele aqui na Mix. Toda sexta-feira, a partir das 11, tem o Prismatic. Amanhã tem o Clube Mix. Depois tem o programa do Alok. E aí tem aquela programação de muita música bacana, muitos presentes. Então é ouvido colado no som. Já te falo que daqui a pouquinho, então, pé na porta, porque vai começar o pede no zap pelo 11 983 408 mil. Você vai mandar uma mensagem de voz, eu quero saber o teu nome, de onde você tá ouvindo a Mix e essa música que é a cara da sexta-feira, qual é? Do final de semana, ouviu, já fala. Ah, final de semana, essa música é tudo, hein? E aí, já aproveitando que você vai mandar um áudio pedindo uma música, daqui a pouquinho começa o programa, tem presente. Esse aqui é 10 de 10. 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É contigo,
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0: Tenho boas notícias. Primeiro que final de semana já chegou, né? Final de semana, seu lindo, vamos te usar. Segundo, tem o kit Nicoboco. Tinha, né? Esse kit Nicoboco, com camiseta e copo mix, já tem um dono. É você, Chico. Francisco Martins, que tem o final do telefone 7147. Parabéns, Francisco. Nossa equipe vai entrar em contato contigo. 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
0: Ó, bora pro show? Lollapalooza Brasil anunciou as atrações que vão se apresentar na próxima edição do festival, o ano que vem, 2027. Estão confirmados shows de Charlie XCX, The Killers, Travis Scott, David Guetta e por aí vai, hein? Isso é só o começo. Lollapalooza vai rolar nos dias 19, 20 e 21 de março no Autódromo de Interlagos, que fica em São Paulo.
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4: Boa noite, família. Você faz parte da família Mix. E eu vou falar uma coisa pra você que é a pura verdade. Quem não está ouvindo a Mix, tá ouvindo errado. Fala aí, fala aí, fala aí. Final de semana começou. Bora colocar a sua música aqui na programação. É facinho demais. Tá com o celular na mão, né? Então já manda uma mensagem de voz. Eu quero saber o teu nome nessa mensagem. De onde você tá ouvindo a Mix nesse Brasil grande de meu Deus. E essa música bacana que tem a cara do final de semana que você adora. Você tem que ouvir aqui na Mix. 11 983 408 mil. É o nosso zap. Já anota na agenda do celular.
5: Oi, boa noite, Rádio Mix. Thaís de Osasco.
4: Oi, Thaís.
5: Toca qualquer música do Neil. Amo muito a ver com a nossa sexta. Beijo.
4: Tudo a ver.

0: As boas, né? Cara da sexta-feira. Fala aí, ó.
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0: Quanta gente bacana já chegando aqui. Opa, chegou agora na Mix, faz parte da família, tá rolando pede no zap até as 9. Já começamos o final de semana. Um beijo pra você, Lorena. Ela é da Moca, velho, Zona Leste de São Paulo. A Maria das Graças tá no Jardim Santa Lúcia, na Zona Sul de São Paulo. O Edilson tá em Belém do Pará. O George está em Recife, Pernambuco. E você, tá por onde? Manda uma mensagem de voz pedindo um som no 11 983 408 mil.
2: Boa noite. Boa. Aqui é Thaís de Bauru, São Paulo.
0: E aí, tá?
2: Toca um Red Hot aí pra nós.
0: Opa, agora.

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0: Jorge. Seu Jorge, burguesinha.
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0: Uma boa noite pra você que chegou aqui no Melhor Mix do Brasil. Natália, ela mora na cidade de Jundiaí. Fabrício, é motorista por aplicativo na cidade de Salvador. Muito axé, Fabrício. Muito obrigado pela carona na rodagem. A você e a todos os motoristas e as motoristas por aplicativo no Brasil que sempre levam a Mix aí junto com os passageiros. Aquela trilha sonora, né? Nota 1 milhão. O DJ Cláudio Folli tá em Porto Alegre. E você, por onde? Me conta num zap pedindo um som no 11 98340 8000. Faz o show.
2: Fala, Rádio Mix.
0: Oi?
2: Aqui é Isadora de Conceição de Macabu, Rio de Janeiro. E eu queria pedir a música Tears da Sabrina Carpenter.
0: Vamos ouvir.
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0: São 8h25, perguntinha: você entraria na loja de doces do 50 Cent? 50 centavos.
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0: 50 Cent, Candy Shop, essa música é muito da hora. A sua é melhor ainda. Então manda aqui no zap da Mix, né? Já começou o final de semana, a gente precisa tocar o teu som, né? Que tem a cara do final de semana que começa. É o 11 983 408 mil. Faz o check-in aqui.
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0: Chega junto aqui, coloca sua música na programação da Mix, pede no zap, que é o 11 983 408 mil. Faz assim, ó, um exemplo.
2: Ah, boa noite, boa. Aqui quem está falando é o Alexandre, aí, do ali? Interior de São Paulo, cidade de Araçatuba. Queria pedir pra tocar aí qualquer coisa do Charlie Brown Jr. Valeu, Rádio Mix.
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0: 7 para as 9.
1: No melhor mix do Brasil, Daido. Bandeira branca, só na paz, irmão.
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1: Porque sextou, a gente só quer paz. O JR, Motoca, ele falou: sou JR Motoca, de João Pessoa, na Paraíba. Também sintonizado aqui na Mix. Natan, de Porto Alegre, Rio Grande do Sul. Você parou pra pensar? A gente foi do Nordeste pro Sul. A Mix tá ligando o Brasil inteiro. Aí tem a Rose Rodrigues, que tá em BH, Minas Gerais. E você, tá por onde? Me conta numa mensagem de voz, que som você quer colocar aqui na programação da Mix.
3: Boa noite, Rádio Mix.
1: Boa.
3: Aqui é Silvan Patrício, de Areal, Paraíba. Gostaria de ouvir qualquer um do Coldplay.
1: Boa.
3: Tô sempre ligadão em vocês.
1: Obrigado. Bora.
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1: Já tem o nosso número aí no seu, na agenda do seu celular? O número do zap da Mix abre caminhos, tá? Nosso WhatsApp é o 11 983 408 mil. Por ali você pede uma música. Não esqueça nessa mensagem de voz de dizer de onde você tá ouvindo a Mix, teu nome, esse som pra todo mundo ficar feliz. Um abração pro Israel de Santarém, no Pará. O Moisés tá em Criciúma, no Paraná. O Matheus, motorista por aplicativo no Rio de Janeiro. Opa, nunca nos deixam na mão. 5 estrelas a todos os motoristas por aplicativo do Brasil.
2: Fala, família Mix.
1: E aí?
2: Aqui meu nome é Ricardo, eu sou aqui da cidade de Fernandópolis, São Paulo. E eu queria pedir uma música, qualquer música do Kiss aí pra nós. Valeu, um abraço pra todos aí.
1: Valeu, querido.

0: das 9 da noite.
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0: Fazendo farol. Jota Quest aqui no melhor mix do Brasil, fazendo check-out nesta edição do Pede no Zap. Obrigadão pra você que apareceu por aqui. Teu som não rolou, tá na lista, tá? Então, final de semana, já demos o pontapé inicial. Daqui a pouquinho, às 10 da noite, tem o DJ André Werneck com o Mix Electro Hits.